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muito legal, hein? DJ Bobo com Derze Party para Lojas Denise. 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

sonzeira pra você subir o volume. Esse é o 99. Você está no Holiday, meu caro, sábado à noite. 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

é maneirasse esse som, velho. 9h13, boa noite pra você, pra Log Internet. Vamos mandar alguns abraços pra galera aí. Boa noite, Cleito, que tá o cassino. Sábado, dia 9, tem a primeira meia trilha do grupo Sem Trilha de Santo Augusto. Alô, galera de Santo Augusto, boa noite pra vocês, hein? Summer 69 do Bryan Adams, né? Pessoal de Criciúma jogando pontinho, Maria Eduarda, Mauriceia, Carlos, boa noite pra vocês. Pessoal pediu o Mother Talking, vou tocar. Depois a gente vai tocar e pode deixar. Não tem estresse. A gente toca assim. Mother Talking tá sempre na lista das que o pessoal pede, né? Alô, Vanderlei Selzner, alô, Três Passos. Noite pra tomar uma de boa, hein? Voltando numa lá, meu amigo Augusto. Fala, alemão. Muito movimento hoje por aí, cara. Um abraço, meu irmão. Bom retorno pra vocês aí. Um abraço, alemão. Meu amigo alemão lá do Free Shop. Pra ele e pra toda a galera que tá acompanhando aí.

Ivan, esse som é muito legal, hein? Meu amigo Perotti perguntando, cadê o Moa? O Moa tá ligado, velho. E subiu o volume, inclusive, porque nas dance ele curte. Por falar nisso, meu amigo Moa, essa aqui é tradicional e é muito boa de se ouvir, aumentar o volume. 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

Sou do Cassino, velho. Esse grupo é brasileiro, né? Pra quem não sabe, Can't Get Over You é o nome dessa música. Pra você ligado com a gente em noite de sabadão. Boas energias, boas músicas. Can't Get Over. Massa, velho. Essa vibe, se o cara fosse dar uma de DJ e mixar, tinha que mixar o som do Bob Sinclair, aquela música chamada World Hold On, que é muito maneira. Por exemplo, ó, como fica legal, ó. Mesmo a batida, mesmo o BPM, mesma levada. E que energia boa, hein? Sobe o som que isso é holiday, meu velho.

noite do Armazém Líquido em 13 de maio, a gente fazia o after depois. Era muito massa, velho. Nessa vibe, nessa energia de sabadão, é isso que a gente quer, hein? Astral lá em cima pra você ligado, sintonizando com a gente. Obrigado pela sua audiência, pelo seu carinho. 9h23, tá aí o som do Mother Talking que o pessoal me pediu. You're my heart, you're my...

mais uma pra gente matar a saudade, ó. Quero ver se o Boa vai lacrar os graves e agudos daquele som dele, velho. Vamos ver se tem potência esse gradientão aí, meu irmão. 927 Real McCoy com Another Night.

meu querido? É uma sonzeira, né? Noite pra você, 9h35, noite de sabadão, cara. Olha, é tanta música boa, é tanta energia boa. Ah, se o Padre Marcos estiver ouvindo, ele vai aumentar o volume lá na cidade de Cerro Largo. Fala, Marcinho, tudo certo, meu irmão? Muito bom, muito bom. Adoro essa música, cara. Por isso que eu toco todo sábado, praticamente. Manda um abraço especial, meu amigo César da Pizzaria Pizza para você. Tá lá no forno, se aquecendo, porque a noite tá fria, né, velho? Tá ficando friozinho. Muito obrigado pela parceria, meu amigo César. Sinal que a audiência tá bombando.

Fala, tio Pilha, meu querido. Tamo no ar, velho. Tamo ao vivo e a cores aqui até as 10 da noite. Tatinha tá numa ligação de vídeo comigo, meu amigo Tata. Só os cacos, né, Tata? Meu irmão. Um abraço. Olha esse som, cara. Isso aqui é muito legal. Isso aqui pouca gente conhece. Chama Falco Der Comissar, o nome dessa música.

de ninjitsu, velho. O rap do trago, nego. Meu amigo Jaime, eu não tô conseguindo ouvir os áudios que você tá mandando, porque eu não tenho acesso aos áudios lá no computador da Cidade Canção, no WhatsApp da Cidade Canção. Mas nós temos aí as mensagens de texto. Tá top então, meu irmão? Tá bom demais, né? É bom curtir música boa, meu amigo amor. As boas energias e as músicas que a gente curte. Deixa eu separar aí. Garotos da Rua, bá! O Garotos da Rua é bom. Lá em casa continuo. Seguidamente eu toco, cara, porque eu adoro isso aí. A gurizada tá a fim de ouvir um Linkin Park por aqui. Giovanni Carvati, Maristela de Bela Vista, do Tom do Santa Catarina. Tem mais aqui, ó. Meu amigo Alexandre. Aí, Alexandre. Stead Tobler. Stead Lober. Cara, que sobrenome, velho. Aí, Alexandre.

Lá em casa continua. Deixa eu resgatar um pedido aqui, cara. Que o pessoal me fez aqui, ó. Do Bryan Adams. É muito legal também, hein?

69, o Verão de 69. Meu amigo Ivan, vamos acelerar, meu velho, porque tá na reta final de programa. Já temos as duas últimas por aqui pra oferecer aos amigos ouvintes. Então, a versão do Gamma Ray para It's a Sin, um clássico que ficou imortalizado pelo Pet Shop Boys, cara.

Francis Sam, Gamma Ray. E eu vou encerrar o programa com duas músicas, cara. O Europe, The Final Countdown. E também ainda o Gigi D'Agostino, que o pessoal pediu, viu? It's a Sam. Agradecendo sua audiência, sua energia, seu carinho, os patrocinadores. 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Beijo no coração de vocês.

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4: E aí, tudo bem com você? Mais um programa gostoso demais. E ah, detalhe, é sem intervalo comercial, meu bem. Exatamente isso. Tá começando sem parar, uma hora só de música sem intervalo comercial pra você. Bora lá então? A gente começa com um sorriso maroto.
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1: E nessa primeira sequência do Sem Parar, você ouviu Bruno Mars, Leave the Door Open, também o som de Julia B, Te Sigo Somando, Anitta, Girl From Rio, e também o som de Sorriso Maroto, Eu Topo. Tá gostando, né? Pois é, agora tem muito mais.
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2: E este é o Sem Parar, sem intervalo comercial pra você. E detalhe, só as músicas top, viu? Eu sou Vanessa Cairone, a gente fica juntinhos por aqui pra curtir com certeza esse momento tão meu e seu, né? E por aqui você curtiu Thiaguinho, Era Uma Vez, Pedro Sampaio, Daniel Caon e Wesley Safadão, Fala Mal de Mim, Vitor Clay e Lulu Santos, A Cura, Turma do Pagode, Bebida com Carência e também Maiara e Maraíza, Tudo por Nada. Você quer mais música? Então vem comigo.
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2: 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E agora a gente ouve Felipe Araújo.
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0: E quem fecha essa sequência pra gente é Lagom e Isa Será. Fernando Sorocaba e Guilherme Benuto, Você Não É de Bar, também passando por aqui. Melim, Eu Fit Você. Ferrugem, Eu Não Sou de Me Entregar. E Felipe Araújo e Japinha Conde, Você Não Vale. Você tá gostando, né? Pois é, agora tem muito mais.
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1: E fechando mais uma edição do Sem Parar, teve Humberto e Ronaldo com Matheus e Cauã, tchau, obrigado. Jay Wash com Jason Derulo, Savage Love, também Rafa Torres, Libera Ela, Dilcinho e Henrique Juliano, Sogra, e Jorge Matheus com Lance Individual. Eu sou Vanessa Cairone e este é o Sem Parar. Beijo no coração, gente. Tchau, tchau. Fui.
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1: Legal! Tô chegando por aqui pra ficar juntinho contigo e a gente curtir agora as top das tops, pois é. Tá na hora da gente curtir Hits Music pra você, as internacionais badaladas mais tocadas. Eu sou Vanessa Cairone e a gente começa o Hits Music de hoje com Jennifer Lopes.

0: Hits Music, ouvimos Kubi Khaled, Meant For Me, também Will I Am com J Balvin, Let's Go, Drake, You Broke My Heart, e também Jennifer Lopez com Can't Get Enough. E agora, tem break chegando por aqui, eu volto já já.
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0: Muito bem, voltamos com o nosso Hits Music. Agora você ouve

0: Bacana demais, hein? No Hits Music você curtiu por aqui Calvin Harris com Sam Smith, Desire, também Ian Hopper, Happy, 30 Seconds to Mars, World on Fire e também The Killers com Your Side of Town. E você, segue ligadinho juntinho comigo, Vanessinha Cairone, volta já pra ficar juntinho contigo e a gente curtir mais músicas aqui no Hits Music.
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0: De volta e bora de música? Agora no Hits Music tem Dua Lipa.

0: Music, você curtiu Nick Minaj com Ice Spice e Aqua, Barbie World, também Tiesto, Yesterday, Alok com Ava Max, Car Case e também Dua Lipa com Dance the Night. E agora, tem break chegando por aqui, claro que eu volto já já com muito mais.
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1: E por aqui você curtiu Ed Sheeran, Eyes Closed, também Post Malone, Chemical, Jason Derulo, Glad You Come e também Kelly Clarkson com Favorite Kind of High. Gostou, né? Bom demais da conta e é muito bom poder ficar juntinho com você também e a gente curtir as melhores da programação, né, gente? Essas são as melhores internacionais rolando aqui pra você. Eu sou Vanessa Cairone e esse é o Hits Music. A gente vai ficando por aqui e nos vemos no próximo, hein? Tchau, tchau.
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1: Oi, Cleiton.
2: Oi, Helena.
1: Tô indo pra uma festa, vamos juntos?

0: Valeu!
1: Obrigado, gente.
0: Vocês são bons demais.
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2: Essa moda é boa demais, né?

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6: Opa, e aí, galerinha? Tudo certinho? Como é que você tá? Tá tudo bem? Prazer estar falando contigo mais uma vez. Eu sou Alex Banini, o melhor dos anos 70, 80 e 90. Essa é a trilha sonora das gerações. E a gente tá começando muito bem com essa música que foi escrita por Andrew Ferris e Michael Hutchins, de 1990, in Excess, by My Side.
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1: Estamos de volta, rolando pra você o melhor dos anos 70, 80 e 90. Essa é a trilha sonora das gerações do álbum Can't Slow Down. Do ano de 1983, o cara que cantou no The Commodores e em sua carreira vendeu mais de 100 milhões de cópias. Tô falando do americano do Alabama, Lionel Richie, All Nylon.
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0: temos Cliff Fisher, Long Chase Everything, Boy George, Karma Chameleon e Lionel Richie, All Night Long. A gente vai faturar mais uma vez, tomar um cafezinho, voltamos já com mais.
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0: Já voltamos com a trilha sonora das gerações, o melhor dos anos 70, 80 e 90. Essa música aqui foi lançada em junho de 1969, mas só veio fazer sucesso um ano depois, em 1970. Aliás, ganhando disco de ouro por 1 milhão de cópias vendidas. Tô falando de The Orchids, Sugar Sugar.
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1: E essa aqui, ó, tem um tom político e fala da relação entre o novo trabalhismo de Peter Mandelson e o ex-ministro britânico Tony Blair da década de 90. Pet a Boys, I Get Along.
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1: E aqui na sua trilha sonora das gerações, Roxette, How Do You Do, Red Hot Chili Peppers, Giveaway. E você ouviu também Pet Shop Boys, I Get Along. Bom, gente, ficamos por aqui, estamos de volta na próxima semana. Abraço para todo mundo, sucesso, boa semana.
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4: E aí, tudo bem com vocês? Tudo certinho? Sou Vanessa Cairone, já tô chegando por aqui pra gente curtir esse programa gostoso demais. Só música nacional, gente. Não é à toa que aqui é território nacional e com certeza os nossos amigos gringos não tem vez por aqui, não. Bora? Vanessinha Cairone juntinho com você. E agora pra começar tem Luan Santana e Ana Castela.
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2: E no Território Nacional ouvimos Barão Vermelho por O Êxtase, Cristiano Araújo e Jorge Mateus, Tempo ao Tempo, Ana Carolina Rosas e Luan Santana com Ana Castela, Deja Vu. Agora tem break chegando por aqui, eu volto já já.
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2: 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Muito bem, voltamos com o Território Nacional. Eu sou Vanessa Cairone, a gente segue juntinhos e você ouve agora a Lauana Prado.
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2: No território, curtimos Charlie Brown Jr., Lugar ao Sol, Pixote, Encontro de Erros, também

0: né? E agora, claro, tem break. Território volta já já.
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0: E a gente segue de mais músicas por aqui no Território Nacional. E você curte Vitor Clay.
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2: Bacana demais, esse é o Território Nacional, eu sou Vanessa Cairone, você curtiu por aqui Capital Inicial, Primeiros Erros, Luan Pereira e Gustavo Mioto, Moletom, também Catedral, Uma Canção de Amor pra Você e Vitor Clay, Meu Quesito é Saber Viver. E tá na hora de break, chegando por aqui é rapidinho, eu volto com mais músicas, hein? Aguenta aí.
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2: 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E já voltamos. E agora no Território Nacional, tá na hora de curtir Jota Quest.
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2: E pra fechar mais uma edição do Território Nacional, você curtiu por aqui Ira e Pitty, Eu Quero Sempre Mais, Marcos e Belucci com Vitor Clay, Vale Mais, também Caleidoscópio, Tem Que Valer e Jota Quest numa boa. E eu vou ficando por aqui, eu prometo que eu volto com muito mais pra você. Eu sou Vanessa Cairone, tô ficando por aqui e até o próximo, gente. Tchau, tchau.
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3: Olá, minha gente, tudo bem? Ah, mas tá tranquilo, mas tá legal, mas tá gostoso, porque o Raízes e Canções tá começando. Um beijo carinhoso pra você, um abraço apertado pra você caboclo, pra você cabocla, e este programa que tem o maior sucesso em toda a região, chegando com só música, os modões, as canções que você gosta, aquela música sertaneja, saudades da minha terra, do sertão, aquele tempinho da roça pra você curtir agora junto comigo, no Raízes e Canções que tá começando e trazendo o Chico Rei Paraná.
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2: Esse é o Raízes e Canções, o melhor da música sertaneja raiz. E você ouviu Cacique e Pajé, Mosca Branca, Executivo e Lavrador, Minha Vida, Biai de No Franco, Travessia do Araguaia e Chico Rei Paraná, Blusa Vermelha. Olha, que sequência boa de se ouvir, não é? Daqui a pouquinho eu volto, ó, trazendo muito mais.
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2: Olá, pessoal, estamos de volta. E agora você ouve uma das duplas de maior sucesso em todos os tempos, Zilo e Zalo.
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0: Você ouviu Daniel e André Andrade, o último dos carreiros. Chitãozinho e Xororó no Rancho Fundo. Guatupê e Guaratuba, o Soldadinho de Deus. E Zilo e Zalo com um clássico da música sertaneja, o Milagre do Ladrão. Eu volto já já com mais uma sequência. Não sai daí. 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
0: E aí, pessoal? Tá bom? Tá legal aí o nosso programa? Tá gostoso? Eu tenho certeza que você tá gostando, porque eu amo, eu adoro. Música raiz é comigo mesmo. Eu tenho certeza que você gosta. Aí você lembra aquele tempinho, daquele tempinho da roça, aquele tempinho gostoso que todo mundo tem boas recordações, não é? E você vai recordar agora o sucesso do Milionário e José Rico.
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1: Raízes e Canções, o melhor da música sertaneja raiz você ouve aqui. E passou aqui o Abel e Caim com Boiadeiro, Cacique Pajé, Mosca Branca, Guatupê, Guaratuba, Água no Leite e Milionário José Rico, o Tribunal do Amor. Quanta música boa! Nessa música aqui ela tem uma história incrível, é muito bonita. E outras também, como nós tocamos aqui no Raízes e Canções. Olha, daqui a pouquinho eu volto trazendo mais pra você e mais uma sequência maravilhosa do Raízes e Canções que faz o maior sucesso. Não sai daí!
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1: De volta com Raízes e Canções, o melhor programa de música raiz do seu rádio. E agora você vai recordar Industrial e Fazendeiro.
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2: Raízes e Canções, o melhor programa de música raiz para você recordar. Recordamos Léo Canhoto e Robertinho a Gaivota, Pedro Bento e Zé da Estrada, Sete Palavras, Jacó e Jacozinho, Menina Linda e Industrial e Fazendeiro, Caminhos do Mundo. Com essa vamos finalizando o nosso programa de hoje. Um beijo carinhoso, um abraço a você daí da roça, você da cidade, você meu irmão, minha irmã, seja você onde estiver agora ouvindo o nosso programa, um beijo carinhoso. Tchau, tchau.
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Chen, galera Orlando Benda. Alô, família Toledo. Alexeira, Alescuden, Helen. Linha Mineira, São Martinho. Suspiro Motor, Alto Fone Banda, Savana, show! Olá, Rafael Toledo, é nóis, né? Alô, Moacir Christian. E a Frau, né? Tu já levantou, Moacir, ou tu nem foi dormir ainda? Tá mais tranquilo hoje, Moacir? Pensa num bailão, hein? Grupo Amigos dos Companheiros, né? Juntamente com a comunidade São Miguel Independente, fizeram ontem um baile da Cuca Linguiça e Coxinha da Asa. Fora do sério, né? Que loucura! Mais de 650 pessoas, salão lotado. E era mais ou menos assim lá ontem. Lá. Companhia em Balos da Noite, do Fliderstor, né?

musical Savana, né? Das motora, ó, do Stop que falou. O Rafael Toledo, Linha Mineira, São Martinho, com o Demorige. Olá, Márcio Egas. Visto de Kiamé, agora eu vejo rádio numa moto fora, né? Alles gut, vai dentro do Pelusto. Valdair Halmanschlager, Rio Europa Oriental, com o Demorige. Alles gut, vai dentro família, né, Valdair?

Rola das Bochinas, né? Eu moro em Secretaria, Rian, São Miguel do Oeste, Santa Catarina, Ziman Horige. Valdir Lutfi, Telazalista, Bruda, Good Morning, Alexandre, Alescut, e Sitz aus, um São Miguel do Oeste, Sistot Ockhalt, Ora Kielke. Alô, Irma Schwab, Good Morning, Alescut, Irma Horich, Maria. Bandinha da Amizade, o Flinderstop, Galirma. Um Anfoni Botice, o Oshon de Pai, de Rogério Roida. Mudado Betão, Chimarão. Térmica de Cui, da Rio, ó, das Queste, ó, das Pine Queste. Para a secretaria, Zé Rory, de Gudemore, já escuta, Rogério. Esses Una Oquila, Nibodi. Gudemore, de Parente, Pilmirino, da Limbanda Festão, Faunt, Fun Esquina, Tiradentes. Um Rádio, mesma árvore, de Samu, Boa Vista, Buricá, Roberto Stein. Denise, de Nico, de Sema, de Quina, Gudemore, já escuta, Fai. 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

0: la 6:09. Alô, Ricardo Scholl, Uhr von Zentro Santa Catarina. Das huckt auf die Kimmelge mit seinen schönen grünen Chimarron. Was ist da los, Ricardo?
1: Alô,
0: 6:09. Opa, opa, opa. Denke jetzt, ja, jetzt kann man den Ricardo loslassen hier, gell? Ricardo Scholl, hier ist der Keller.
1: Morgen, Sekretär, heute ist Sonntag. Sind wir mehr geschaffen. Gut reden, ist da gibt. Heute gibt es noch ein bisschen. Was Gutes, gell? Kann schön Liedchen tun bei uns, an uns her. Kann Sinn. Kannst du das Netz gespannt bei uns her. Gute Sonntag bei allen.
0: Jo, gell, halt dich munter, Ricardo. Hat's da mal schön gelernt, passt dich auch, jetzt gibt das so langsam Kiel, gell? Hölla, Ricardo Scholl, Uwe von Cedro, Santa Catarina. Was du nur nicht vergesse, die Minz ja fitter noch, gell, Ricardo? Das sind sie ja auch mit der ganzen Tag herum. Marcio Egert, was ist da los, hä? Ja, alles dunkel, hä?
2: Herzlich
0: willkommen. Opa. Mama.
2: Hallo, oh, mein Herz macht bumm.
0: Macht's bumm, dann lass mal nur bumm machen, ja. Hallo, Mauri, das Massas de Napoli. A massa que faz o melhor pastel, né, Mauri? Nem te conto que o pão de alho levaram pra casa, né? Mandou não pegar logo, né? Alô, Diego Kesla, vamos ser largo com o Boris Kesla. Narciso Bergman, Uwe von Linha Mineiro, haben die Kie schon getanzt, oder nicht? Alô, família Rechtenwald und Leblein. Alles gut, Rewein. Fracada no Linha Gaúcho, nem ganz queija. Hasta aí o fone Fábio Guedes.
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4: Bom dia, secretária. Tudo ótimo. Estou trabalhando, chimarrão de fundamento. E tô escutando o programa, sempre escuto. E manda uma música boa, tá bom? E vamos trabalhar.
0: Ei, lasqueira. Tá lá na guarita da seta, hein, Gilberto? Acho que essa noite ele fez fogo lá. Ei, lá, Gilberto, bom. Ó, Ricardo Scholl, ó.

0: Olá, Xote Bandão, é? Mas tem já a hora rede, ó, então, ó. Ah, das sind viel Scharage, gell?
1: Hey,
0: hey, hey. Hey,

Tchim, gal. Guten Morgen, Secretaria. Origen Cândido Godoy, Paulo César Roleder, gal. Guten Morgen, alles gut, vai. Chinelai, trio, von Cândido Godoy. E Lima Pesh, was ist da los, Herr Pesh? Como do Rio, Betão, ó. E Lima Pesh, o notável Raimundo Fritzen, né? Tô sendo de porão que é outro,

Welcome.

0: Alô, Lídia Fauro Galhotto. Good morning, Jé. Nelson Miriam Chaga, Una Fonguineira. Alles gut, vai. Edemar Britzke. Márcia. Ô, Márcia, bom dia. Pessoal do Grupo Conviver do Bar Oriental, né? Edemar Britzke, pastor Chico Fadi Ribeiro. Toda a família Ribeiro. Roberto Chimanco, foi Marechal Cândido Rondon, Paraná. Cristina Abelin, seu Marcos Villers, pessoal da Distinga Seca Alegria. Alô, Neiva, um Ricardo Ludwig, Alice Shane, Alice Kutfai. Alô, Rubens Vruck, Blumenau, Santa Catarina. Music é a fonte bandia da amizade, ó. Nelson Osnid Santos, good morning. Marlene Reinheimer, von Paraguai. Joana Berta Krumenauer, uma Dulce Joana não é. Dulce vida que é uma família Dolfo Collor, legal. Pelusto Adiel, né?
1: Vamos recordar com um pouquinho você.
0: Juan Silhorst, von Nova Itália, Aurora, Santa Catarina, Kudemore, Jalas Kut. Ederson Brucknoff, von Luiz Eduardo Magalhães. Geneson da Alles Kut, von ó Ederson. Halte ich immer schön, Munda, du Pengel. Das sind die schönen Kerle ohne von, gell? Jetzt haben wir was verrichtet hier, gell? Guten Morgen, alles gut, für ein schönes Sonder. Ja, und die Musik von Lucia Luft, oh. Gell, bitte. La Lucia Luft, eh?
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0: e o Banda Caneca se espira jetzt nächste Samstag hier in 13 Maio, gell? Jetzt ja. Musikfest von Santo Cristo. Jetzt ist schon, dass der Otávio Fritzen wäre und der Pesch. 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Polaquinho da alegria, é Polaquinho, sim, deve estar acordado, Polaquinho. Seu Albino, dona Lúcia, esse sim deve estar acordado, né? Olha lá o Polaquinho da alegria, ó. Seu Albino, dona Lúcia. Abração pra vocês aí.

0: Dario José Heberle. Charaguá do Sul, was ist da los, Dario?
1: Ja, wohl, sag ich dir, gerade vorhin hast du das Musik gespielt und ich. Da haben wir dann mal an den Bachhannes dran gedacht. Ein schöner Gruß für den Bachhannes. Viel Gesundheit. Und auch ein guter Morgen für den Beton, gell? Der Beton, ja, ich hatte ihn nicht gesehen. Ich hatte gemeint, er wäre nicht da. Aber der ist doch, jetzt sieht man ein Stückchen von dem, ein Armchen von dem. Schöne Sonne für euch. Schöne Belose. Dankeschön.
0: Halt dich Munde, ne? Hallo Edson Henges hier von Dresemai. Guten Morgen, alles gut. Giovanni Ludwig, die Charak, passo. O Rafael Herber von Erval Seco, Linha Herber. Also die Kian Melga, gell, dann ist das Fudampai fora, die Silagem. Oh, was Schönes, was Feines, alles gut für euch. Schöne Leitrio von Erval Seco. Meu amigo Albino Zaniskowski, Dona Lúcia. Jim Dobre, seu Albino e Dona Lúcia. Bom dia, tudo certo? Pega uma pedra, tira contra lá a parede lá no Dinei, né?
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2: Tá chegando mais música então? Tá chegando Aldete assim.

0: nicht nur hier, wo wir Trinsenio machen, gell? Eita, die haben die schön abgeschmissen, ne? Cadê o pessoal do grupo, os companheiros? Tudo companheiro agora pra dormir, né? Alô, Jânio Einlo, Montanha, de TJ Agroindústria, Andrés Remai, bom dia! Neiva Ludwig, André Ricardo, André Vandrestin, Caceca Alegria, Gudemore, Jalestina, Alas Kutfai. Gudemore, secretaria, Alpsene, de Boan, de Kian, Melgesen, ja? De Handeraudio, onde? Ja, de Kike, bei mir, Milistan, ja? Darcy Kiba, ohne von Iboti, Gudemore, Jalas Kutfai, dich, Darcy. Alô, Lair Groth vom Paraguai. Boris, alles gut, Fai. Wie sieht das Wetter aus, Trio am Paraguai? Jetzt kommt der Charles Sattkamp von Estrela. Gute Morgen, Pelus.
1: Bom dia, Pelucinho. Alles richtig? Quero desejar um bom domingo a todos. E já que sexta-feira era dia do trabalho, também desejar um bom dia a todos os trabalhadores. Eu aqui tenho tanto serviço, mas tanto serviço, que eu não sei onde começar, eu acabo não fazendo nada. Ah, eu não sei onde começar, então eu não faço nada também. Aqui é o Charles Edu Sattkamp de Estrela.
0: Aldis Munda, Charles, que é o Genesson da Lescude lá do Nufone Estrela. Alô, Sandra, alô, Fabiano, do restaurante Bistrô. Alkep Stegerfly, Churascão de Fundamento, né? Fabiano Keintiger Auerheil.
2: Bom dia, alles gut, kalt, né? Mein Gott, wie kalt, né? Manda um alô para Demar Leia, estamos aqui em Santo Cristo, tomando chimarrão aí, um topetudo, espumando mais do que baba de cuyudo. Secretaria, imagina nós aquela noite lá jantando, né? É. Meu, que boia boa de fundamento, né? Viu? Toca pra minha moreninha do Paraná, pra mim aí, tá tudo bem, tô tranquilo. Ademar Lenhas, um abraço, tamanho do Rio Grande. Vamos fim de semana. Ema Lambda, secretária, neste chinelo, né? Ademar Lenhas, o Ademar tem amizade. É, Ademar Lenhas não tem dinheiro, mas tem amigos e tem amizade com gente que tem dinheiro, né?
0: Meu,
2: vou mandar agora um vídeo aí do patrão lá de Maringá, o que manda na polícia lá.
0: Eu queria saber onde é que tu tá em Santo Cristo, né? Ilustro. Por embora, já espio mais von Monte Carlo, Clarice Kiba von São Martinho, real, por embora, já escuta, Clarice. Bom dia, Rosa Pedoviruc de Presidente Lucena, na sintonia com o esposo Pedro. Abraço pra todos os pedó aqui de Trezenaio, né? Olá, pedó zaiada. Augusto Périos, Trio Afon, Campina das Missões. É de ouro curso que é por incertinho. 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Alô, Benoveva! Gudemore, Jalascudo, Inês, Trio Afon Consolata. 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

Ja, was geht da, hä? Brief hängen sie schon ohne Heid, gell? Nosso amigo aí, chinês Aniscos, que deve estar lá, ó. Vai dar uma figurinha que marca, ó. Alô, Valdir Varna, uma von dois irmãos, von der Palm Chinês. Gute Morgen, Valdir. Erli Sibnaisler, chegou as férias, né? E dele mate, esperando a hora de começar o fogo pra pecuária, mas já, Derli. Gilberto Selacek Cardoso de Alegria, como é que tá, Gilberto, meu xará? Na ordenha das vacas? Alô, Ricardo Grívola, foi na embalagem, o do bar já escuta, Ricardo. Lauri Saibo, foi um poço traíra. Alto, Lauri. Secreteia, começando os trabalhos para a festa colheita da Comunidade Evangélica de Alegria. Dá conta da Largo Essência Latina. Já tem uns 350 almoço garantido, né, meu amigo Claudinho Schwinn? Então lá, olha lá, ó.

0: Vamos ver o que mandaram pra nós aqui, né? Vamos ver aqui, ó. Olá, estão lá espetando a carne, fazendo fogo. Lá na festa da colheita da comunidade evangélica de Alegria, né, Claudinho? O homem do chimarrão topetudo. Cadê o topetudo? Onde é que tá? Tudo certo, né? Manda uma foto pra nós aí do topetudo.
1: Já, secretário, isso não é da Embonon. Mas não deu sinal de vida ainda. Já vou lá e te mandaram, será? Nem tá neto que está, homem de polga, mas não tinha tudo o tempo que era minha. Vila vai de monte, isso além, a chinara de sã.
0: É que chamando de tudo o tal terra, minha cara. Alô, Jaime Una Fancinimbu, quando bora já lascer na lascua. O Betão, ó. Um pouco assim, viu, Deus? Vocês não têm que incendiar ou fazer springa. Alô, Eloy Marlene Tzvirtes, Flor da Serra, São Martinho.
2: Bom dia, tudo good. Der Zweiler wurde erklärt, er ist ein Schneider in Santo Londres. Quero dar uma homenagem pro meu neto, que está passeando, que chegaram ontem. Lá de Nova Toledo do Paraguai. O Matheus e a esposa dele, dona senhora Luana. Estamos aqui com o chimarrão. Desejando a eles boa estadia por aqui, um feliz retorno. Parece que vai ser por amanhã. Estamos muito felizes. Tudo de bom para vocês dois. Olha, já foi lá por Chiquitais, né?
0: E ó, Júlio Schneider, Salto do Lontra, Gudemorige. Úrsula Verônica Butilinha, Floresta São Martinho. Gudemorige, Sandra Valmor Rushman, Independência. E ontem à noite no baile lá em São Miguel, Independência, né? Foi um prazer conhecer pessoalmente, um abraço. Tava muito bom o baile, né? Do grupo Os Companheiros com a comunidade São Miguel. Eita, coisa boa, né? Dia, estamos escutando você, Terezinha Pedal, a filha Daniela, o esposo Marcelo, tomando aquele verde, como dá o Pedal. Olha ali, ó, o chimarrão topetudo do nosso amigo Cláudio Schwinn, tá ali ele, ó. Vamos cuidar pra não espetar o dedo também, né?
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0: Olá! A Lingelod, né? Todo mundo convidado, então.
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0: Olá, Jair Martini, guten Morgen, ich alles gut. Alô, Marcelo Zavascki, lá em São José de Inhacorá, machando, né, na frente da praça, um abraço. Boa corrida pra vocês, né? Ore por mim. Alô, Alvelir Franze, Itapiranga, Santa Catarina, chimarrão, um pinhão, anês de Betão, né? Seu Albino, o que que manda?
5: Ah, que tu acorda agora, o Gilberto Ednei. Tá dormindo, bicho velho, acho. Um abraço, Gilberto.
0: Mandou uma foto aí do Ednei e do seu Rudy. Eita, Rudy, velho, hein? Diz que nunca cortou tanto salame na vida que nem ontem à noite lá em São Miguel. Chegou a cansar a mão, né? Queremos homenagear o nosso afilhado João, que completa seu primeiro ano de vida hoje. Os padrinhos Márcio e a Leda Eca. Olá, parabéns então pro Joãozinho. Bom dia, paróquia São José de Sede Nova. Tem a festa da colheita hoje, todo mundo convidado. Ao meio-dia, almoço e à tarde, reunião dançante com a banda Estação 4, a partir das 14h, né? Bom, secretaria Adélcio, Fum Pomerô de Santa Catarina, Gine Grosso, de Baranda, Fum Horizontina, Telmo Mal, Donati Freund, Fum Pomerô, de Clega, de Celso, Henneke Hein, Flash Holzing, Liseleia, mano, né, Adélcio?

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1: Eu quero participar do baile com linguiça, a música. Músico Savana de 13 de Maio. Quero participar do sorteio na Dispo de Ivagaci. Sábado, dia 9. Ivagaci, Móveis do Buricato.
0: Ah, sim, sorteio não tem hoje, mas tem baile sábado que vem, né? Em Bagaci, Boa Vista, Buricá. Também tem um jantar dançante lá na Caúna Alta, né? Especial aí, Dia das Mães, tá todo mundo convidado, chegue por lá, animação de renda ali, banda festão, cartões antecipados a 45, né? Alô, Ingelore! 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Lua chique, tchau. Ela dobraram 2000. Lida, stop, essa.

O Flintstop, né? Alô, seu Jorge Góes dos Santos, como é que tá, negão? Dona Lisete também, tá frio hoje. Tem que fazer um fogão lá no naquele fogão de chapa. Faz fogo e convida a sogra pra vir aí, né, Jorge? Esse negão. Alô, Steven Tela, Prato Fundo lá de Santa Rosa, Biguete Steven Tela. Alô, escuta o Penhal. Alô, família Raibs, com três fazendas Tuparendi. Alô, Arno, Irene. Na arte Neiva, onde é Ayrton, com a Vorge. Dieses Kaltfada. 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

0: Churrasqueira, Banda Alvorada. É, Jean Grotti, Promen, Otávio Schallenberger von Santo Cristo. Da hat sich gestern Abend schön abgeschmissen. Er muss Chop aus, vorher muss Chop gestern Abend lieber. Weil das Ehepaar, der Alceu Asmann und die Glair Wies, die haben Geburtstag gefeiert mit Sommer, gell? 69, der Alceu Asmann und die Glair ja, 67. Dann haben sie 300 Liter Chop geliefert. Das. Ich hätte schön reingeguckt, Klaus, hat er gesagt. Ich glaube, das Glas hat einen Luft, gell, Otavio? Alles gut, Otavio, Maria Silene, die Iracema, die Kelly, der Alexandro. Und ist schon ein Loch, der Schopf außen vorne, gell, Otavio? 300 Liter Las Berge gestern haben sie runtergeschüttet oben. Es schmeckt gut, ja. Hallo, Dulce Goldschatz, guten Morgen. Wir sind an Ferien, haben die Feriade benutzt in die Praia. Sind mehr, gell? Como é que tá nosso amigo Leonésio Fonseca? Bom dia!
1: Bom dia, Gilberto. Aqui é o Leonésio Fonseca. Queria fazer uma homenagem pro meu filho, Gelson Fonseca. Ele tá de aniversário hoje, completando mais um ano de vida. Desejar a ele muita saúde, muita felicidade, que siga assim como ele é. Homem trabalhador, honesto. E a homenagem a todos os familiares. A mãe Marli, o pai Leonelli, todos os irmãos, sobrinhas, sobrinhos, todos os familiares e amigos. Parabéns ao Gelson.
0: Show então, parabéns, saúde e felicidades, tudo é bom pro Gelson. Esse Gelsinho, né?
2: E a próxima música vai para Rosana Reis, para as meninas dela e pro seu esposo Márcio Sips. Tá? Se for atendido, obrigado.
0: Ô, Cláudia também, o nosso amigo Carlinhos, pessoal do bairro Guaíra. Bom dia, abençoado domingo pra todos nós. Tomando chimarrão e ouvindo, né? Ivanir Berf, bom dia, Ivanir. Eita, e dele fogo no fogão a lenha, né? Bom dia, na sintonia desde cedinho. Manda um alô pra minha irmã Fábio Abelin, também a família. Pra amiga Neiva Ludwig e seu Ricardo. Pra minha amiga Neila Heck e família. E pra turma das amigas do grupo Sem Medo de Ser Feliz. Já tô arrastando o pé pra pegar o ritmo pra deitar na festa em alegria. Ô, dona Cristina Abelin. É, hoje tem a festa da colheita na Comunidade Evangélica da Alegria com essência latina. Carmen Vepo, de Morigé, Santa Catarina, Alles gut. Ó, Super Musical Monte Carlo, dia 31, né? Dia 31 de maio, na Comunidade Evangélica do Lajeado Silva, 100 anos da comunidade. E eles vão estar por lá, né? Super Musical Monte Carlo, todo mundo convidado.

Alô, Loini Kirish, Everton Gens, good morning. Nel de Bintin de Lima, José Vitriz Machado. Pessoal de Gravataí, né? Good morning. Ei, lá, João Machado. Ontem, cara, eu tava tocando em Gramado ontem, né?

Alô, seu Ayrton Brutna, lá em Vila Manchinha, Luciane, bom dia. É, e lá na propriedade do Ayrton, né? Apareceu aí várias vacas lá no potreiro. E quem for o dono é pra vir lá buscar, né? Dá uma olhadinha, tu ainda não notou que sumiu as vacas? Vamos lá no Ayrton Brutna, né? Vai lá buscar as vaquinhas, senão o Ayrton vai ordenhar elas, né?

0: Olá, super musical Monte Carlo, do Fleetstone, né? Alô, Divas, seu Pedó, como é que tá? Tudo certo? Seu Jorge Pedó. Vamos lá, fogo no fogão, a lenha, tomando mate. Pedó disse que depois vai dar uma caminhada pra não se estressar, né? Olá, Pedó. Alô, seu João Américo Friedrichesca de São Valério, tá tomando um chimarrão escutando o programa, né? Ô, seu João Américo, um abraço. Savana Show, festa hoje na comunidade evangélica do Maitá. Vamos tá por lá, né, Marmit? Haldismunda.
1: Bom dia, manda um abraço para a Ângela Reuter, que tá de aniversário hoje. Quem manda é o Sérgio e a Rosana.
0: Abraço então para dona Ângela. Vai fazer um festão lá na chácara? Aham. Alô, Xoxbo. Susan Horry, Jigel, Calda, boy. Geneson da Fade Eduardo, Bono, Niraquel, Una, com estrelas, Susan Horry, Jigel. Alô, escuta, Eduardo. Xulanzi, Nimehiregos. Alô, Marinês Bomba, La Jaripê, Santa Rosa. Quando mora em Jalatina, alô, escuta. Calda, Yaryaus, Robson. Yayana, estás vara.
2: Só adianta, só vai correr da polícia só, porque com esse porte físico dele aí, tá pouco.
0: Esse Jorge, né? Alô, tomando chimarrão aqui na alegria, né? Seu Leopoldo, dona Leoni Veiga. Abração, feliz abençoado domingo. Vai dançar por lá hoje, né?

0: boa pra festa, né? Alô, Margarete Stevens, de Vila Progresso. O pessoal tá lá na sintonia, tem festa, né? Vamos rodar aí o convite, né?
1: Você é rica e leva uma vida.
0: É, dia 24 agora de maio, tem festa em Vila Progresso. 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Carne de gado, carne de porco, cuca caseira, saladas diversas. R$10 a cerveja, né? Antártica. E a animação deles, Banda Coringão. Ei, lá, Claudio. R$7,49. 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Alô, Tarcísio, lá de Feliz Natal, no Mato Grosso. Ele chega para estofar de Gelson Andres. Ah, tá, Andres. Sou estas, né? Tá de aniversário hoje, Gelsinho. Tá passeando em Nova Candelária, no Cláudio Ville, vai pagar o churrasco por aí, né? Fugiu de Voti, porque não quer pagar lá. Parabéns, saúde e felicidades, Phil Blick, Phil Gesundheit, Gal Gelson. Hauptsächlich Gesundheit und gute Segen. Alô, Pedro Luiz Veruc, de Presidente Lucena, na sintonia da programação, tomando chimarrão com a esposa Rosa. Agradecer a chuva que deu, né, de madrugada. Um abraço para todos os familiares Pedó de 3 de maio. Música, né? Muito abração, seu Pedro. Alô, Polaquinho da Alegria. Tu já acordou, Polaquinho? Bom dia.
2: Good morning, good morning. Bom dia, secretária. Tudo certo? Tô tranquilo? Dia de sol, homem velho, que domingo, hein? Depois de uma noitada que nós tivemos, achei que era 6 horas, homem. Já é 7h50. Um abraço, bom dia.
0: Tá, beleza então, né, Polaco? Acordou cedo?

Dani em Novo Hamburgo. Olá! Alô, Celso Luiz Obermeier, Campo Verde, Mato Grosso. Good morning! Bom dia, meu amigo Gilberto. Vamos que hoje é dia de lida, né? Avisa o pessoal que tá esperando o chupi e fica em casa para receber os pacotes, né, Savadão? Esse meu amigo Wesley, né? Eu vou tocar um popuri raiz daqueles de arrastar o pé, né? E manda um abraço pra minha mãe, Sini Fritz. Eu amo muito ela. Tá tenteando alguma coisa, né? Só pode, né, Safadão?

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1: Olá! Escuta essa aí, ó, Wesley, safadão, ó. Pode entregar a chopinha agora.

0: Olá, Super Banda Chopin. Alô, Ari Reis, alô, Coxa, bom dia. Tudo certo por aí, Alex Chen? Ah, ja, die Chen abgeschmissen, da bei mir, gell? Die Angeholung Schlacht. Wenn keiner versteht, ne? Se os caras entendem, é outra coisa, né? Alles gut, Fai. Galari, Maria, Neuza, Coxa, Helena, Aldis Mondari, klar. Ich noch hier spiele mal die von die Banda 10, gell? So flieht der Stopp dann. Ja, siga dann, gell?
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4: Ela 8:01, chegou o momento da terceira idade. O pessoal da terceira idade fazendo os bailinhos, né? Nix Vitanza, Schruben Schruben. Pessoal aí da Associação Recreativa Alegria de Viver, do bairro Planalto. Aniversariantes do mês de maio, né? Dia 1º esteve de aniversário Leonardo Torzeski. Dia 3 hoje, né? Junto com o município de 3 de maio, Dona Nilva Krause Ruppenthal. Amanhã, dia 4, Ilírio Haup. Também o Silvio Pietzaki. Dia 6, Jesuína de Andrade Stasiak. Dia 7, Olinda Gresli. Dia 8, Maria Terezinha Strider. Dia 9, Rudi Hatch. E dia 10, Celita Hinemaia. Irineu Matias Kettner. Carolina Korp. Iracema Genoveva Ruaro Veiga. E dia 12, João Zucato Michel, né? Parabéns, saúde e felicidades, tudo de bom. Pessoal que tá aniversário, então, agora no mês de maio, no começo da Associação Recreativa Alegria de Viver aqui de 3 de maio. E também o pessoal da Associação Recreativa Alegria de Viver faz um convite pro baile agora, dia 9, sábado que vem, com o musical SN. Vai ter 5 grupos e começa às 2 horas da tarde. Eita, que vai lotar o salão de novo, né? Loucura, loucura, loucura.
5: Viva a terceira idade.
4: Viva a terceira idade. Esse é o Albino Zaniskoski. Todos os grupos da terceira idade, pessoal que tá na sintonia, um forte abraço pra vocês, né?
6: Nós já fomos.
4: Alô, Vilmo Galco, do Mário de Alexandre Alescu.
6: Hoje estamos na terceira idade. A vida pra nós continua.
4: Alô, Pilus Unevon, Capão da Canoa, Jonathan Ludwig. Casa das Cucas Ludwig, é. Angene Sonda Lescutva, de Haldes Munda, Jonathan. 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Ó, oh, Ari Reis, it's a alô, Mauri Kronbauer, von Coronel Baros, Ryan Ove, Chimarão Andrinha de Kesseldad. Fala, meu amigo Garça, tudo certo?
7: Bom dia, bom dia, bom dia, Gilberto. Tudo bom? Um ótimo domingo para todos. 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
4: Show, pessoal da Birca Agrícola, claro, esse ano vão inaugurar com certeza, né, Garça? Abraço pro Garça, pro seu Erni, pra Camila, pro Guilherme, pra toda a equipe da Birca Agrícola. O mestre Rogério Schultz, vamos ver, né? Alô, Chinelite von Rio Brilhante, Mato Grosso, Thiago Bagendorf. Tudo demora, gente? Mato Grosso do Sul. Tomara e secretaria Alexandre Elton Lúcia Drebes, von Cascavel, Paraná.

8:06 e claro, foi dada a largada agora, né? Da Rústica Sicredi aqui em 3 de maio. E atenção, você que estiver circulando aí pelas ruas da cidade de Caro, preste atenção, né? Atenção redobrada. Pessoal aí tá na Rústica do Sicredi, tem caminhada, tem percurso aí de 5 quilômetros, de 18 ou 20 quilômetros também, né? O pessoal que estiver circulando aí, atenção redobrada. Nesse momento aí foi dada a largada da Rústica Sicredi aqui nas ruas de 3 de maio, né? Alô, Laudion Jones Alebrand, Funcaúna Alta. Abraço pro Gil também, que tá carregado. O pessoal tá indo lá pro Peru, né? Passando o Mato Grosso. Ô, dona Andréia, um abraço.

0: Olá, Banda Magia Musical. O Flider Stop. Alô, Verônica e o João, pessoal de Mato Queimado, tá na sintonia, bom dia.
1: Oi, bom dia, ouvintes da Cidade Canção. Eu queria fazer um convite especial para de tarde, tem grande baile na Associação Recreativa Farol da Esperança, com grupos presentes, e a animação será da banda Canova. A gente convida todo o pessoal para participar dessa tarde na Associação Recreativa Farol da Esperança, em Boa Vista do Buricá.
0: Todo mundo convidado, então, banda Canova, né? Vem chegando agora o Girardi, porque tem baile hoje, né, Girardi? Bom dia! Olha, o presidente Altamiro Girardi, da Associação Prazer de Viver, convida todos os sócios e também os não sócios para o baile hoje à tarde, animação do musical Embalo da Noite. O pessoal do Embalos da Noite fizeram um bailão ontem à noite lá em São Miguel Independência, uma promoção, né, dos companheiros e também da comunidade São Miguel, e hoje vão estar aqui em 3 de maio, no Prazer de Viver, né? O bailão. Olha a festa dos 100 anos da comunidade evangélica Confissão Luterana do Lajado Silva Independência, dia 31 de maio. Animação desses aqui, ó. Super Musical Monte Carlo. Dona Cláudia Paiter. Todo o pessoal aí, família Lenz também. Família Rost. Todo mundo convidado, né? A festão dia 31 de maio com o Super Musical Monte Carlo. Alô, Adelino Warfman, Fombrusque, Santa Catarina. A Solana Rasta Pesh, Pilha Fadeshboa. Rodke Potsdorf de Wolf, que é o Elema Pesh. Ah, tá, né, Pesh? E essa é mais ausge, Klu. Arom, que é a gente música, mas, né? Tudo mora, e de uma vôlei peglique, Michael Schreiber, Phil Glick, Phil Gesunda, Hauptsinnig, Phil Gesunda, Dom Codesse, da Cindy Minho, von de Muda Leonilda, von de Frau Traudi, von de Torta Lívia Schreiber. Bom dia, estamos na sintonia, mandar uma música especial pro meu esposo Beto Abelin, que amanhã está de aniversário. Imagem de toda a família, azar, Beto veio! Parabéns, Beto! Como é que tá nosso amigo Hilário? Tudo certo, Hilário? Onde é que é a festa hoje?

0: Schön, schön. 8 Uhr, 17 Minuten, ne? Las Guerras.
1: Estamos aqui em Giruá escutando o programa aí, ó. Bota uma bandinha bem boa pra nós aí. Lá, pegador, fundo do baú pra nós aí, um assopro aí pra nós. Feito, um abraço. E também convidando todo pra Giruá hoje, de tarde, às 2:30, no Clube Aliança, banda Fênix. O Girassol tá convidado. Feito, um abraço aí.
0: 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Alô, Fábio Zilke. Como é que tá, Fábio Zilke? Indo a Feira Soja, né? Curtindo o programa. Grande Fábio, da Mais FM, né? Companheiro Trombone, vamos tocar, né? 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Claro, nesse momento está ocorrendo a rústica Sicredi aqui em 13 de Maio. Atenção você, motorista que está circulando pelas ruas da cidade, atenção redobrada, né? Acontecendo agora aí a rústica, o pessoal tá, tem uns caminhando, estão na corrida, 5 quilômetros, 20 quilômetros, enfim, né? A rústica Sicredi acontecendo nesse momento aqui em 3 de maio, em comemoração aos 71 anos do município, está de aniversário hoje, 3 de maio, né? Oito e 24, abraço especial aí, nosso amigo Leandro Schwab, né? 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Ô, futurista, né?
2: Oi, bom dia, secretaria. Vou homenagear, mano, Pruda, de Rotia 10, que pode estar. Vai completar 71 anos. Tu enchei um estilo de Monte Carlo. De... Sai da pista, João. Faca a linda música pra ele.
0: Alô, Loreci! Alô, Eloy Weba! Santa Tonha, Coraco da Bar, Jalas Kutchen, Ufkesti, né? Rubemar, Triwafon, Panambi! Ô, Rubemar! Quem trancheira, Sol Maspira! Alô, Cláudio Schwin! Olá e alegria, hoje tem a festa da colheita. Ele espetar a carne e fazer um tendel por lá, né, Claudinho? Úrsula Verônica Botinger Contemora, já escuta.
3: Bom dia, Gilberto. Tudo tranquilo? Domingo bonito. Estamos aí tomando chimarrão, escutando. E eu quero que tu toque uma música bem boa para o meu amigo, o Egon Heim. Tá de anos terça-feira e a festa vai ser hoje. 80 anos ele vai fazer. O Egon era humilda. Vai estar tudo reunido hoje, a Ciarada, Neto. Se for possível, toca Isho Manfral. Tá bom, Gilberto? Um bom domingo a todos.
0: Ô, seu Orlando, um abraço, né?
4: Bom dia, Gilberto. Manda um alô pra nós aí. Temos se preparando pra ir pra festa da colheita em alegria.
0: Esse Valdecir Zenskoski, dona Adriane também, né? Abração pra vocês, obrigado pela sintonia. O seu Edivaldo Lipke, Codemari Jalescud, Darcila, Antineson da Lescud faz. Codemari Zen Horizon em 3 Passos. O pessoal da banda Ágata Azul, né? Vão lá na sintonia no bairro Santa Inês. O seu Ademar Noyles, Codemari Jademar. 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

0: Bom dia, amigo Gilberto. Aqui é o Felisberto. Temo eu e a minha véia Genoveva ligado na rádio, não é, véia?
1: É verdade, secretia. Temo aí mandando um abraço para Mari e pro Mose do Bar do Chu, em Boa Vista do Muricá, na sintonia do secretia, domingo de manhã, na rádio Cidade Canção, a melhor da região.
2: As que barbaridade, né? Alô, Ayrton Lingo, Noemi Riffel, Zeran Horinger, Santa Doña Corazin de Zumbesu, Luiz. As Ayrton, Noemi Riffel. Alô, Marciano Rivel, Uno von Palm, chinês, von dois irmãos, Cudo Mari, Alas Cudo, Marciano. Olha ali, tem baile da Cuca, Linguiça e Coxinha, sábado que vem. Dia 9 em Vila Ivagaci, Boa Vista, Buricá. Valor do cartão R$ 40. Animação do banda, da banda Essência Latina. A Lingelot, que é ela? Alô, Rede Raiz, Uno von Portão. Vila Beclic, vende de Schwesta, Helena. Hat que pode estar moia, que é ela? Das fez que é Aravanet Kinen, fez que é ela? Aber der Bruder, die Schwester, die werden daran fest, gell? Viel Glück, viel Gesundheit, alles Gute dann von die Elena. 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Hallo, Loini, hallo, Everton. Hier von Skina Perche, 13 Mai, guten Morgen, alles gut. 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
3: Segredeia, segredeia. Hoje vamos levar os idosos para Horizontina, saída do Mercado Riffel, às 13 horas da tarde. Mas antes vamos passar pela Travessa Weber.
2: Tá certo, Eloy. Alô, Mauri Lansing, fã de Jaraguá do Sul. Vou mandar um abraço, né, pro Nélio e dona Lúcia Baula de Vila Manchinha. Um abraço, então. Alô, Chico Hartmann, Boa Vista, Buricá, Liliane. Nasceu Wegenfeld, da Hartmogen Schrupp, que está homem, Chico. Sua 165 quilômetros, Haragamá, Trimão São Miguel Independência. Cadê o pessoal do Grupo Os Companheiros? E bailão ontem, né? Lá na comunidade São Miguel, uma parceria do pessoal dos companheiros com a comunidade São Miguel. Mais de 650 pessoas, né? Que bailão! Moacir Christian já acordou, não?
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3: Segredeia de Chico Hartmann war in Casatoa, dia 1º, 6º de tarde, no baile dos idosos. Acho que ele tá naquela idade já. Te vou ganz neve dron gewinnt.
2: Alô, Ari Reis, Maria, como é que tá o coxa? 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

Olá, Vacenas, né? E ó, o presidente do grupo de terceira idade aí, prazer de viver aqui de 3 de maio, seu Altamiro Girardi. Convida todos os sócios e também os não sócios para o baile hoje. Animação musical Embalo da Noite. Olá, todo mundo convidado, né? 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

0: 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É 8h50. 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Apareceu, dona Ivone Meller, né, seu Jorge? Bom dia! Tá doendo as pernas hoje, tanto dançar? Gerson Seifert, como é que tá? Escuta! Tá certo, Gersinho! Bom dia, Gilberto, os amigos do Copo querem homenagear a dona Ângela Reuter pelo seu aniversário no dia de hoje. Parabéns, estamos só pela festa, né, Léo?
1: Segredeiros, vou motorista que está. Rifflefest em Santo Cristo. Olha o que trouxeram para mim. Olha o que sobrou para mim de cerveja.
0: Que barbaridade, né? Mas que coisa, Luiz. Não acredito.

Ô, Leirino Dari, Banda Festão. Sábado que vem um jantar especial. Em homenagem ao Dia das Mães, lá na comunidade evangélica de Caúna Alta. Vai ter carnes na chapa, saladas diversas, aquela cuca caseira feita pelo pessoal lá da comunidade. Também tem, né? Todos os acompanhamentos necessários aí para um jantar top de fundamento. Animação de Erenda e Banda Festão, cartões anteciparos a R$45. Todo mundo convidado, né? Olha ali, ó. Eloy, Eloy, de minha vídeo, Riega Shake, né?

0: bom dia, meu amigo. Aqui é o Miguel de Porto, Mauá. Temos Chimariando, eu e minha esposa, Odila, escutando o programa aí, falando uma música para meu irmão lá em Douradinho, na Argentina, minha cunhada Mariela, minhas duas sobrinhas lá, falando uma música boa para eles lá na Argentina, em Douradinho, e para nós aqui em Porto, Mauá. Estamos escutando o programa Chimariando.
1: Show de bola, né? Olá, o sax pede bis, né? É especial pra alguém, né? Ah, de alegria. Quem sabe?

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0: Na capelinha ou na igreja? Todos os domingos cedo, eu rezo lá em segredo, sem luxúria e sem retovo. Faço isso desde novo, nem sei se aprendi direito, e mais ou menos desse jeito eu rezo para o meu povo. Em nome do Pai, do Filho e do Espírito Santo, de frente a ti eu me planto com meus dois joelhos no chão e abro o meu coração como quem abre uma porteira, para que assim dessa maneira eu transe minha oração. Patrão do céu e da terra, peço tua benevolência. Abençoa essa querência e santifica o mate amargo, que ao saborear trago a trago nós receba o teu perdão e tu possa estender a mão a cada índio do pago. Patrão, perdoa o guasca que de ti tem se esquecido e os corações endurecidos tu recupere a lembrança. Que a tua luz seja a esperança, nos dando paz e alegria, e que o pão de cada dia nunca falte para as crianças. Que a boa Virgem Maria, com seu manto protetor, possa alcançar seu amor a toda mãe brasileira. Ela que é mãe verdadeira, estenda sua mão sagrada para abençoar a piazada numa hora derradeira. E com essa oração bem chucra, Pai Divino, aqui eu começo. E mais uma vez eu te peço, me faz um homem de bem, antes de me levar pro além, me conserva bem nos trilhos, e em nome do Pai e do Filho e do Espírito Santo, amém.
1: Amém.
0: Buena Cruz de Mar, como é que tá?
1: Mas homem, com um pouco de frio hoje também.
0: Mas homem, de renguear a cusco, o cara não tá acostumado.
1: Não essas coisas aí, né?
0: E eu tive que puxar meu casaco, tava com uma catinga de naftalina,
1: desgraçado. Tu tava correndo na rústica?
0: Corri.
1: É?
0: Corri lá de casa até na Sicredi ali.
1: Mas homem, velho.
0: É, tirei o primeiro lugar.
1: Primeiro lugar?
0: É.
1: Pronto.
0: De lá de cada duas quadras. Aí tinha que vir meio de a pé pro mal que tá tudo fechado aí.
1: É verdade. E aí tá acontecendo ainda a rústica, 5 quilômetros, 10 quilômetros.
0: Gente, isso, né? Rapaz, meu Deus, quanta gente correndo.
1: A Jaine deve estar correndo, né?
0: A Jaine tá, pô.
1: Ela tava de aniversário ontem, bicha véia.
0: A Jaine?
1: Aham.
0: Uhum. Opa, parabéns pra ele. Sabe quem tá hoje?
1: Quem?
0: A Ângela, minha filha.
1: Ah, Ângela, parabéns, felicidades.
0: É, mano,
1: teu pai vai mandar um pix depois pra ti de R$5.000. Tu compra o que tu quiser.
0: É, claro.
1: Pronto.
0: Eu lá em Mafra, eu mandei Mafra cedo pra ela, pro Fernando, a Milena e a Mariana.
1: Uhum.
0: Meus netinhas estão lá e eles vão escutar o vô hoje. O Fernando, meu rico, já entrava dando uma carne.
1: Ângela.
0: Ela tá ligada. Casa nova.
1: É, tu. O dinheiro da gaita que tu vendeu já passou pra ele?
0: Não, tá lá a gaita. Sabe quem vai ficar com a prova mesmo? Vai ficar com a gaita? O Rogério da Beca.
1: É?
0: Me ligou só agora, me mandei foto pra ele, agora vai vir olhar. Ele disse: eu quero comprar umas 10 gaitas pra mim ter. Mas então, gaita não é porcaria.
1: Essa aí é italiana pura, né?
0: Italiana, Soprano Italia.
1: Como é que é o nome? Marca?
0: Soprano Italiana.
1: Soprano Italiana.
0: Não é alemã, não é? Ah, vai saber.
1: Aquela que tu pegou.
0: Paolo.
1: Tu pegou no Paraguai? Aquela.
0: Já tá ruim de vender.
1: Tá ruim de vender, chega, imagina.
0: Fica olha desfazendo aí, homem.
1: Eu não sei. É sujo, eu não assim sei qual é que vai demorar mais. A porca do teu irmão pra vender ou essa gaita do Fernando?
0: A porca o bebê tem que encarnar.
1: É?
0: Não adiantou. Não conseguiu. Nem um filho do Aego pra comprar a porca. Ai, que punk, que escolhambação que começou esse programa. Hoje é aniversário do município, né?
1: É. Quantos anos faz o 3 de maio hoje?
0: 70 anos.
1: Hã?
0: 70 anos.
1: Quantos?
0: 70!
1: Ah, 70?
0: É.
1: Ah, bom, então. Parabéns aos 3 maiãs. Tu não é 3 maiãs, né? Tu mora em 3 de maio, mas tu não nasceu em 3 de maio.
0: Assim, alegria, mas era pertencia pra 3 de maio.
1: Ai, aí pode, né? Então
0: eu sou 3 de maio, porque eu nascia ali no Lajado em Gem, mas naquele tempo era 3 de maio.
1: Viu? Não. Entendeu? É que nem eu, rapaz, que nasci no Porto, rapaz.
0: Porto Lucena.
1: Porto Lucena.
0: Não, tu nasceu.
1: Quer dizer, Porto Alegre? Não.
0: É.
1: Porto Lucena,
0: é, claro.
1: Mas é Porto igual? Não,
0: é Porto!
1: Então.
0: Que é a primeira hora aí, Ruth, pra
1: você achar. Primeira hora, tem a chancela publicitária. É como eu falando, difícil hoje, né? Chancela publicidade. 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Plantão 24 horas, tá? E a partir de agora, até uma hora da tarde, é com nós aqui, né?
0: É só alegria, louco, velho, né? Com esse chimarrão bagbala aí da Rei Verde, coisa de fundamento, e vamos que vamos, e vamos que vamos, e vamos que vamos! Quantos será que tem nessa rua? Tem mais de 1000 pessoas.
1: Mas tem mais. Tem, o que eu contei, assim, né? Duas pernas, daí dividi por dois, deu 1140.
0: Então deu 2.300 quase. Que barbaridade. Ontem vi o Mirinho caminhando lá. Tava caminhando, o Mirinho não vem mais aí, Mirinho.
1: Não.
0: Tá gordo que nem cachorro dessa o quê?
1: Mas também, só come, bebe, dorme, bicho velho.
0: O cara que dizia antigamente, tá gordo que nem cachorro dessa o quê?
1: É verdade,
0: né? Cachorro dessa o quê?
1: Mas era um gordo mesmo, né?
0: É.
1: Cara. Mas isso chegava até estufado
0: no tempo de comer. Os cachorros tinham um pedaço de osso por lado, e carne pra cá e carne pra lá.
1: Manda sebo, graxa.
0: O Mirinho tá assim também.
1: Tá assim.
0: Sabe quem vai vir aí depois?
1: Quem?
0: Fabiano Maicá.
1: Não é?
0: Tu vai vir aí, diz que quer. Eu já vou olhar, depois vou olhar você, o Rudy. Tu fala o Rudy e deixar eu falar. Eu digo, pode ir lá.
1: Eu só incomodo ele, coitado. Eu digo, pode começar ele. Bom dia, chega, deu.
0: Disse, o Rudy não deixa eu falar, João.
1: É. Deu, vamos começar o programa?
0: O Maca tá sendo frango, né?
1: Mas é óbvio.
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1: Barranque Fronteiro, é. Serrano começando.
0: O alemão ia dizer, essa é porra de crava.
1: Eu...

0: agora são 9:20. Hoje é dia 3 de maio, aniversário do município. Quantos anos está
1: cumprindo? 71. É de 59, né?
0: É, 50. Não. Dia 28 de 1955 que foi.
1: 55.
0: É. Mas daí foi efetivamente dia 3 de maio, que é o aniversário do município, né? Mas pela lei, eu sei até a lei se tu quiser, rapaz. Isso que eu nunca fui vice-prefeito da cidade, desse município, mas eu sei. A lei.
1: Não fale aí, vamos ver.
0: A lei 2526/54.
1: Ah? Tu parece o Alexandre Moraes já. Mas o Alexandre Moraes sabe tudo de lei.
0: Não é que nem certas pessoas que foram vereador, que foi vice-prefeito e não sabe a lei que foi criada no município.
1: 2000 e pouco a lei.
2: Você que
1: vai querer saber que a lei, rapaz? 71 anos, parabéns, 3 anos. 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
3: Bom dia, João Mela. 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Tô aqui em Chapeta hoje, seu Albino aqui com o radinho no lado, tomando café da manhã. Manda um abraço pro seu Albino aí, João Mela, tá bom? Um bom domingo a todos, que Deus abençoe cada família que está na escuta. Um abração da Regiane da Loja TV São Santo Augusto.
0: Feito, Regiane, seu Albino,
1: o seu Albino vai estar lá escutando nós.
0: Tá, e tomando um cafezinho, mandou até uma foto aqui dele.
1: Banana e salame, queijo, velho, não é fraco.
0: Cinco bananas, duas pernas de salame, mais um pão de milho que comeu hoje de manhã, seu Albino.
1: Até apetite, eu acho.
0: Tomar um biotônico.
1: O Alex, filho do seu Albino lá, o Alex vai tocar Dia das Mães ali no bistrô.
0: Dia das Mães?
1: É.
0: Dia 10, domingo?
1: Domingo que vem.
0: Das 11 às...
1: Até as 2 da tarde.
0: Pronto.
1: Mas Alex, ele vai passar aqui na rádio antes de ir lá.
0: Aham.
1: Uhum. O Alex Santi vai tocar ali no restaurante, domingo, Dia das Mães.
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0: Quem é que o sócio proprietário daquela empresa?
1: É o Fininho ou o Jorge?
0: E o nome da esposa do Fininho?
1: É a Carleia.
0: Carline. Tá de aniversário hoje.
1: Também?
0: Tá de aniversário hoje.
1: Será?
0: Mas, a Sinilda mandou aqui, diz, temos se arrumando, vamos lá na casa do Fininho comer um churrasco, a Carlinha tá de aniversário hoje, né?
1: Junca Ângela.
0: O Fininho que
1: se vive. E o município também.
0: É, o Fininho tem a churrasqueira, pois
1: o
0: ele
1: O Fininho tá com o boi pego.
0: Meu Deus do céu.
1: Deus, nem fogo não queima o dinheiro que ganha lá. Mas é níquel, né? Não queima?
0: Não queima.
1: Não queima. 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
1: Ó, lá em Goiânia, tem um amigo meu que é daqui de 3 de Maio, que era ali de Rocinha, o José Sikirski. Ah. Era seminarista, trabalhava no Banco do Brasil, hoje tá lá em Goiânia. E tá lá, ele botou: bom dia, parabéns, meus queridos inesquecíveis conterrâneos, pelo aniversário da nossa cidade, 3 de maio, 71 anos. Tá bom, José? E como é que tá o Pedro? O Pedro tá bem? O Pedro também era nosso colega lá do seminário. Faz tempo que eu não vejo o Pedro, ele me mandava foto. Eu até tenho uma foto do Pedro aqui com a cuia de chimarrão que o José mandou uma vez. Bama, faz tempo, foi em outubro de 24 que me mandou essa foto do Pedro. Tá bichão, Pedro José? Um abraço pra família toda aí, um abraço lá em Goiânia. Luiz de Panambi, grande abraço a todos aí, Luiz. É um ótimo domingo, Matheus, escutando o melhor programa de domingo. Obrigado, Luiz. Lá de Panambi, grande parceiro.
0: Toca aí o primeiro e último Mato Repolho na companhia. Como é que tá, Repolho?
4: Bom dia, quero pedir uma música aí por Nilson Menke, Espigão do Leste, Mato Grosso. Ele e o Zóio.
1: Então aí. Valeu! Léo Louro, campei a chave lá, rapaz, pra poder o Cléo entrar lá embaixo. O outro me deixa achar dentro do garpão, como é que pode?
0: Quem?
1: O Douglas Ayaskoski.
0: Mas o que é isso?
1: Levou, abriu, entrou o cadeado e daí deixou lá dentro, e daí quando saiu bateu o cadeado, daí quando ele lembrou tava lá dentro.
0: Isso aqui tem que ser mesmo,
1: daqueles polaquinhos ali mesmo.
0: Bom dia, Jaime Crestani na companhia, aquele abraço, obrigado pela audiência.
5: Bom dia, Rudimário e João Melo. Hoje eu quero felicitar um coloradaço, meu irmão Dinho Binuto, tá de aniversário hoje, junto com o município.
0: Viu?
5: Que ele tenha muita saúde, felicidade e muitos anos de vida ainda. E que pare de torcer pro Inter, porque tá feio o trote. Abraço, bom programa.
1: Valeu, nada feio, pô.
0: O Dinho tá de aniversário hoje.
1: O Polaca tirou os panos, eu não. O Dinho tá de aniversário, fazendo a mesma idade do município.
0: Viu?
1: 71 anos. Nasceu no mesmo dia.
0: Mesmo dia.
1: Mas tu vê, Dinho.
0: Mas olha, você bobeia na mesma hora até.
1: Eu não duvido.
0: Não duvido.
1: Quando foi batido o martelo, tá...
0: Nasceu, bicho, velho.
1: Registrado,
0: nasceu o dia. É capaz dele trazer uma carne pra nós hoje ainda.
1: Eu não duvido que não faça um aperitivo e não venha pra cá.
0: Mas eu não duvido nada.
1: Claro, rapaz.
0: Bom dia, hoje os parabéns vão pro Mike Schreiber. Muitos anos de vida, saúde, paz, alegria, homenagem da mãe Leonilda, esposa Traudia, filha Lívia Schreiber. 13 de maio, hoje completando 71 anos. E o Michael tá de aniversário junto com o 13 de maio. Parabéns, felicidades, muitos anos
6: de vida. Bom dia, Jomela, aqui é o Miguel de Porto Mauá, tem aqui chamariando, escutando o programa, manda uma música boa do Porto. Sangue de Gaúcho dos Bertucci pra nós, hein?
0: Mas o pessoal de Porto Mauá, aquele
1: essa
0: abraço.
1: Essa música é linda, essa música aí.
0: Sangue de Gaúcho?
1: É Sangue de Gaúcho, bateia quem toca, canta elas, é a minha prima.
6: Ah. Eu vou doar essa vaca.
1: Bota
6: aí,
1: ali, fazer... escreva Sangue de Gaúcho de ver, que foi mais lindo que é.
0: Vou tocar o Pedro Bueno, conhece o Pedro Bueno?
1: Ah, meu compadre Pedro.
0: É, ele mandou uma foto aí da tua vaquinha, ele tá, coisa mais linda.
1: Ah, mas vai ver agora, meu
0: filho. Parece um cabrito.
1: É, cabrito, vai lá ver agora, mano, coisa mais linda que tá.
0: É, tá bonita.
1: O Pedro Bueno, uma vez, quando fomos batizar a Giovana, a filha dele, fomos batizar com o Dom Juvelino lá em Cerro Grande.
0: É.
1: O Pedro não sabia fazer o sinal da cruz.
0: Mas eu não acredito.
1: Não, sabe?
0: Quer ser
1: tudo religioso, mesmo agora.
0: Ah.
1: Mas, ó, Pedro, negue agora, negue.
0: Negue?
1: Negue, que eu quero ver. Agora.
0: E o padre do olhou assim, mas homem.
1: Mas daí ele olhou pra mim e eu digo, é outra mão.
0: Ah.
1: Ele pegou a mão esquerda e começou a botar na testa. Eu digo, mas homem.
0: Mas que isso?
1: Tem direito? Ele se disfarçou. Tava criando o costo e disfarçou.
0: Pronto.
1: Passou igual.
0: Bom dia, João Melo, Rudimar, estamos na escuta todas as férias de semana, vocês podem anunciar pra mim que eu tenho uma chácara pra vender ou alugar. A Marindez é que tu quer vender ou alugar? É 99151588. 99151588. Então tá louco de especial.
1: Meu, tem um rapaz que falei com ele antes ali, o Vilmar. Gente muito boa, ele é operador de rede escavadeira, tem habilitação AD. E ele precisa trabalhar. Se alguém tiver aí algum serviço de para ele trabalhar com máquina, e ele faz, tá? Reto escavadeira, se alguém que precisar de um operador, ó, pode mandar mensagem para nós aqui que eu mando pro Vilmar lá. É 99813724. 99813724. Às vezes o cara tem ali, precisa de um operador.
0: Tá,
1: e esse aqui é de gabarito, rapaz.
0: Viu?
1: 99813724.
0: Tá bom? Deixa eu ver aqui.
1: Mais um inteligente aqui.
7: Bom dia, louco, velho. Tudo bom? Tudo tranquilo? Como é que vai? Aqui é o Álvaro aqui de Colônia Aurora, Argentina. Na mensagem eu pedi uma boa de uma música aí para o senhor tocar uma boa de uma. A venda do Fresca aí. Que passe um bom domingo aí. O senhor também.
0: Eita, um abraço, bom domingo, obrigado.
8: Bom dia, tudo de bom? Quero homenagear as minhas primas que estão correndo em 13 de maio, na corrida, hoje. Desejar muita sorte para ela. Quem deseja é a prima dela, de Lajeado das Canas. E a tia Ervina.
0: Tá bom, tá
1: bom. A dona Ervina, um abraço pra dona Ervina. Bom dia, João Mela. O Chico tá fazendo aniversário, já fabricando Papai Noel. Tô aqui fazendo carne, um abraço. Esse aí, o Elemar Schmidt, como é que tá, Elemar? Abraço. E eu digo pro Chico que ele tem que fazer um Papai Noel pra mim, de graça, porque ele me tacou na faca. Me tacou na faca no passado, e daí um quebrou, porque era desses compensados.
0: Ah, bom.
1: Os cachorros comeram as pernas, né? Não botei, meu. Os cachorros com fome comeram as pernas do papai. E o outro é de tábua, o outro é bom. Manda ele fazer mais um que eu fico. Parabéns aí, Chico Jaguara. Um abraço.
9: Bom dia, João Mela. Tudo bom? É bom e Boa Vista. Eu quero parabenizar o 3 de maio pelos 71 anos de emancipação política e administrativa. E também tenho orgulho de dizer que meu avô José Knorst foi o vereador mais votado na primeira legislatura de 3 de maio e o primeiro presidente da Câmara de 3 de maio.
1: Até a foto.
9: José Knorst, que era residente em Boa Vista do Buricá, foi o primeiro presidente da Câmara de Vereadores de Boa Vista de 3 de maio, representando Boa Vista do Buricá.
0: Viu? Tá lá a foto dele, né?
1: Tá a foto dele lá. Todos tá os lá. Presidentes tá lá as fotos.
0: É com quando o senhor parabéns, quiser vir pra Câmara aí, tira uma foto lá do lado, né? Tá lá, né?
1: Tá lá sim, tá o nome lá. Do seu Knorst, sim.
0: Viu?
1: Tá lá.
0: Manda os parabéns pro Valdir Piscine, que tá de aniversário hoje, muitos anos de vida. Opa, Valdir, um abraço.
1: A Ângela mandou lá em Mafra, chuva e frio.
0: Aonde?
1: Lá em Mafra.
0: Viu? Aqui também. Aqui é só frio mesmo, né? Só agora frio. Tá sendo o solzinho,
1: tá bonito,
0: né?
1: Aqui tá bonito, aqui tá bonito, tá bonito.
0: Uhum.
1: Viu?
0: Esse casaco aí tu ganhou de quem, João Mello? Tu pegou esse na campanha?
1: Esse aqui era do final do pai.
0: Mas eu tava vendo, será que não sobrou dinheiro no bolso ali?
1: Sobrou, mas eu já gastei.
0: Já foi?
1: Já bailou na curva. Ô, avisar, ô, Crota, você não fechou lá, não fecha, então, o bem bom vai lá. E avisar o Douglas que outra vez não durmo de deixar a chave dentro de casa e chavear por fora.
0: Pela
1: eu mano. Nunca vi disso. Ah, não tem cabimento.
0: Macaquinho Marquinho na companhia, aquele abraço.
1: O Macaquinho tá em Acorá agora.
0: Em Acorá.
1: Tá em Acorá, a polícia ia pegar ele lá, eu acho que lá em quando ele tava, vem embora pra cá.
0: Então, cabelo.
1: Macaquinho agora, um abraço.
0: Carlão e filho Otávio na escuta em Bela Vista, Três Passos. Ô, gente, Rudimar, João Mela, hoje vindo em Criciúmal. Parabéns à Beníssima Cidade, 3 de maio, bom domingo. Fábio Júnior Becker Schultz. Azula, bom dia. Leopoldo Veiga e Alegria, vamos ganhar do Fluminense hoje.
1: E o Grêmio ontem de novo, pra variar, tiveram que expulsar um cara do Atlético.
0: É.
1: Tomou uma cotovelada daquele namorado e o juiz não expulsou o namorado, ele deu um empurrão no campo, caiu, expulsou o outro.
0: Pronto.
1: Jogaram com 10 contra 11 e não ganharam.
0: É. São Vitor Droz aqui
1: tudo
0: do Tigre.
1: Que jogo tem que expulsar um do outro, mas pode pegar aí a planilha,
0: uhum.
1: Desde o começo do Campeonato Brasileiro, se todo jogo não sai um expulso.
0: Viu? Mas isso aí é aquele joguinho que tu faz, que é por expulsão e cartão.
1: Eu não duvido.
0: Tudo rolo.
1: Isso aí eu não duvido. Ó, o Wes vai levar amarelo, aquele vai ser expulso.
0: Claro!
1: E aqui o Grêmio faz parte disso, porque é só contra o Grêmio que sai.
0: Bom dia, João. Sou Vitor Duras aqui de Tigre, Buenos Aires, ouvindo vocês. Bom dia, eu gostaria de parabenizar o Eric Freitas, que hoje completa 18 anos. Quem está homenageando são seus pais. Deus abençoe ele sempre. Parabéns.
10: Bom dia, João Herude. João aqui é Jair Pedro Welter, eu quero homenagear meu filho Fernando Henrique Welter, que na corrida dos 10 quilômetros em Santa Rosa, na feira, ficou em primeiro lugar. E na geral, na competição geral, ele ficou em sexto. Parabéns para ele.
0: Parabéns!
1: Mas eu que uma vez fui declamar lá no seminário, o padre Dante, o João Melo é um dos melhores que sabe declamar.
0: É?
1: Fomos num festival, tirei o terceiro lugar.
0: Quantos tinham participando?
1: Três.
0: Pronto. Vamos embora, moçada, 9h40, bom dia.
1: Fala, governo.
0: Ayrton Rasmann, um abraço. Lá em Rio Brilhante, no Mato Grosso, Thiago Baquer.

0: Fora, são 9h43. 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
1: Claro, o Papa que mandou botar.
0: Exatamente, quando ele veio aqui pra Argentina, ele era castelhano, mas foi o Papa antigo, não é esse aí, né?
1: É, esse aí não quer nem ver o futebol. Rapaz. Ô, Tata!
0: Tu vai pro inferno.
1: Ô, Tata! Onde é que tu tá? Copilha? Onde é que tu tá? Manda aí, Bucudo. Copilha, se é verdade que essa tua foto é copilha, manda ele gravar um áudio e mandar aqui pra nós. Vamos ver se é galo mesmo, Tata.
0: Eita, Rio Grande!
1: Vai dar pro Vini, Vini! Coelhinho da Páscoa, como é que tá, Vini? Não dá, não dá, não dá, não dá.

0: Edmar, João Mela, tudo bom? Quero dar os parabéns para a cidade, 3 de maio, que hoje está de aniversário. E também quero mandar os parabéns para Rose Villas, que está de aniversário hoje, em homenagem da Dirce, do Deli e da Sofia, que da alegria. Um abração para ela.
1: Sou índio tarimbeiro, conheço. Manda uma música envelhecendo fácil para nossa amiga Ângela Reuter, que está homenageando a turma dos amigos do Copo. Tá de aniversário hoje. Parabéns, felicidades.
2: Muita gente pro aniversário hoje, né?
1: É. Manda uma mensagem pra gurizada de Santa Rosa que está em Uruguaiana, numa pescaria. Marcão Estrei, que tá mandando.
2: Olá. Na base não dá nada.
1: Mas quem vai pra pegar peixe?
2: Só pra beber.
1: É, é óbvio.
2: Altamiro Girardi, que é o presidente lá da Associação Brasileira de Viver, convida todos pra sua sócio, também não sócio. Baile hoje. Animação musical Embalo da Noite. Lá o Cabrazinho vai tocar. Todos convidaram lá na frente do Sabiá. Então hoje, bailão, rapaz dos velhos. Lá, coisa boa, homem.
1: Fala, Jaime.
3: Ô, bom dia, João Arulimar. Tudo mais, sossegado. Aqui é Jaime Orba, Chapadão do Sul, Mato Grosso do Sul. Quero mandar os parabéns pro meu irmão Gilmar, mais conhecido por Seco.
2: Seco.
3: E manda os parabéns pra ele. Pra ele e também pra minha filha que tá aqui em Mato Grosso, que vai fazer aniversário amanhã, dia 4 de maio. Beleza, João e Rudi? Manda um. Especialmente manda uma música pro meu irmão, o Gilmar. Corpo esgolepado.
2: Ah, o Seco, velho, tá meio esgolepado. Tá pra lá.
1: Mas tá melhorando, tá bem bom.
2: Tá bicho, ó. 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
1: Manda um abraço pra mãe Láudia Alembrand, Jonas, Andréia de Caúna Alta, né? André Ricardo Alembrand, aí do Rio do Sul, Santa Catarina, mandando então pra ele os parabéns.
4: Bom dia, João Mela. Aqui é filha do pai de Cedro. Diz ele que tá com 8 mulheres. Hoje vamos fazer um churrasco aqui em casa. Manda uma música pra ele.
1: Tá bom, tá dando recado então.
5: Vamos que vamos.
1: Onde? Toca uma música do Porca Véia Morena Linda pra nós que estamos à escuta. Abraços, Caliandro e Leandro de Caxias do Sul. Bom domingo. Bom dia, e a Lourdes Tirlone Mota. Manda um abraço pra minha irmã, Nilcinda Delfrari, de Treino Portela. Tá feliz que conseguiu sintonizar se da canção pela primeira vez. Vem pra ela. O que é Celso Vieira Cunha?
6: Bom dia, João e Rodimar. Celso Cunha na área, mais uma vez. Quero aproveitar e fazer um convite aí pro pessoal, que hoje de tarde temos baile na Associação Prazer Viver, bairro Glória. Início 14h30. E a animação vai ser do Embalos da Noite. E, então, 2h30 até as 18h30. Todo mundo convidado a bailar. Vamos bailar, pessoal.
1: 2h30, 3h30, 14h30. Mas não aguenta. 4
2: horas é baile, mas não aguenta. Aguenta. Eu tô com o joelho tudo desgastado, mas aguento.
1: Vamos embora com o Serrano, moçada.
2: O José Erich mandou aqui que o Pedro tá em Jataí com a minha irmã Lourdes. Então tá lá o Pedro. Tá bom, José? Daqui a pouco sabe quem vai mandar um áudio pra nós botar aqui na rádio? O Pilha. Sabe o Pilha, quer?
1: Sim. Conheço
2: o Pilha. Contente agora.
1: É aquele que perdeu a mão soltando o foguete. Viu? Coelhos Luft, meu amigo. Flor da Serra São Martinho. Mini coelho. Coelho gigante. Coelho
2: de tudo que é tipo de raça.
1: Cabrito, ovelha, cavalo, pônei. Que mais
2: tem
1: que tem lá?
2: Peru, tem.
1: Peru,
2: paizão.
1: Paizão, pavão.
2: Pavão.
1: Pomba
2: de casa, pomba do mato.
1: Tem tudo lá.
2: Tem que ir lá ver. Se quer comprar um bichinho,
1: cachorro. Assim,
2: onde é que eu vou achar um cachorrinho Fox Paulista?
1: Tem.
2: Lá acha. Onde é que eu vou achar um casal de cabrito? Lá tem. Onde é que eu vou achar as pombas bonitas pra criar?
1: Tem
2: lá. Caturrita. Calopsita. Tu que é diabo de coisa. Picoeiro eu nunca vi na minha vida.
1: Elefante ele não botou ali porque o
2: elefante
1: imama não
2: é proibido por lei.
1: Senão
2: é, mas o que tem de coelho?
1: Não, capim elefante tem, não tem o bicho, levanta, mas capim tem. E onde é que fica?
2: Coelhos ali na Flor da Serra, São Martinho.
1: Ali passou Boa Vista no Muricá, quando deu lá em riba, assim, logo ali, tem um cara que vende ali, tem uma tendinha que vende banana o ano inteiro ali, ó, acho que ele tem no meio do mato, porque já não mata, né? Passou ali, logo ali, a gente tem uns pneus ali, né?
2: É, tem escrito.
1: Daí tu entra ali.
2: Mas não dá 100 metros da casa.
1: Não.
2: Vem do ladinho do asfalto.
1: Vem do ladinho do asfalto.
2: Todo mundo sabe que é o Luft.
1: Vai lá.
2: Coelhos Luft.
1: O seu Donato, Dona Bernadette, estão lá atendendo o pessoal, tá? Domingo pela manhã, domingo de tarde, do jeito que
2: eles tu moram lá, eles moram. Eles moram. Eu comprei ali três cachorrinhos lá.
1: É?
2: Dois machinho e uma fêmea, Fox Paulista.
1: E a Fox mesmo?
2: Fox Paulista, rapaz.
1: Meu.
2: Vai lindo, mas bravo com os demônios.
1: Meu Deus do céu.
2: Eu tenho os grandes, daí eles acordam os grandes.
1: Ah, bom.
2: Eu sou meio dorminhoca, mas é só fazer um barulho que o bicho vai sair um aceso.
1: E o pior que é, eu tenho um pastor alemão, né? E tem um que é sem
2: raça, vai peca.
1: Mas olha, tem que ver, aquele tem um ouvido que aquele, tá louco.
2: Ele, daí ele acorda o outro.
1: Acorda os outros, pai.
2: É, os meus me comeram umas 20 galinhas, mas não quer dizer, não,
1: não
2: é
1: por causa que dá é nada, pai.
2: É porque o pobrezinho também é merecido
1: comer. Preciso comer.
2: Que susto que tu me deu agora. Tragou o carro na caminhonete, leva no Rosso. Mecânica Rosso, mas homem garantindo o serviço que faz é com a Mecânica Rosso. E nós saímos cantando. 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
1: Eu tenho um rapaz aí, o casal, ele trabalha há 20 anos já em Tamo de Leite, né? E agora ele saiu de uma cidade e disse, ó, vim aqui pro modo que às vezes tu dá, mas ó, eu tô aí, né? Pra
2: trabalhar esse dia no Marco do Mães, esses dias estavam pedindo um casal.
1: Então se alguém
2: tu tem o número dele aí?
1: Tenho.
2: Quer Tambo de Leite? Uhum. Vou botar aqui Tambo.
1: 9:30.
2: 14 39 63. Não, não, não, do
1: homem. Ele não sei, não,
2: não
1: botou
2: precisa,
1: nome.
2: Não precisa, não.
1: É bom, bicho. João, a Nilza da Alegria, dia 5, meu afiliado será de aniversário, Vinícius da Coab, de 13 de maio. Felicidades pra ele, tudo de bom. Manda um abraço e a música Grita de Liberdade pro Robson e Luísa na escuta sempre. Um abraço pra eles. Tudo bem, por gentileza, tenho contato do senhor que vende animais em Flor da Serra. Claro que tem, rapaz, tá aqui, não tá na casa. É 9612 89 76. Ah, já mandei aqui. Ele vende coelho, mini coelho, coelho gente, né?
2: Claro.
1: Bom dia, João e Rudimar, hoje é festa e alegria da comunidade evangélica, amanhecemos tomando chopp no bar, muita música aí, né? Pode passar o contato do cara que vende aí os coelhos, mas eu mando, ai meu Deus do céu, onde é que
2: coelho
1: tá?
2: Coelho,
1: tá aqui, 9612.
2: Vai botando ali que eu vou mandar falar um abraço pro meu amigo Moacir Garbosa, ele é italiano puro esse podre, lá lá de Tenente Portela, que olha que ele mandou.
7: Alexa, devemos escutar o João. Tutti lo conhece como Mato Vecchio. Ele mola só ali na música com encontrar a Marcolina.
2: Viu? Ele mandou a Alexa ligar e a Alexa ligou. Alexa ligou a rádio Cidade da Canção. O que que achou, homem?
1: Viu?
2: Mas aí não é fraco, meu amigo Marcinho. Um abraço pra ti, pra família aí, louco velho.
1: Bom dia, quero homenagear a minha filha Carline, que tá de aniversário hoje. Homenagem do pai Vilmarino Schiave. Familiares, se possível, roda a música Perfil Gaúcho. Zodinho Carlos Magrão, você atendido, mas muito obrigado. Ah, a Carline tá de aniversário hoje, né? O pai dela, o seu Vilmarino Schiave,
2: é mandando. É o Siete. Vai pagar a festa?
1: Aham.
2: Mas é, Maria, capaz,
8: Siete. Bom dia, meu amigo João Mela, tudo bem? Temos aí na escuta em Santa Rosa aí, no Mercado do Orestes aí, curtindo a Cidade Canção. Parabéns para 3 de maio aí, pro seu aniversário.

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3: Boa, são 10 horas e 5 minutos, 10 e 5, você na companhia de canção. 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
4: Do Sul, meu amigo Rudimar
3: Lavique. 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
4: Iacora. Um abraço pro meu amigo Cricri, mas tu é Cricri mesmo, né, Cricri? Pelo amor de Deus, tá lá em Rio Grande, descarregando soja lá no porto. Um abraço pra ti, meu galo velho.
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4: 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O que tu quer? O Pabllo quer falar um pouquinho aí, pobrezinho? Ô, Ruth, bota
3: o quê?
4: O microfone pra ele ali.
3: O que que é?
5: Bom dia, Rudimar.
4: Vai mais pra trás,
3: Sérgio. Mais pra trás, vai.
4: Você encostar de feição no microfone?
3: Bom dia.
4: Bom dia.
5: Por que que tu não foi o show, João, meu?
4: Por que show, rapaz?
5: Rapaz, gaúcho, meu.
4: Ah, quem é que foi show, rapaz?
5: Ah, homem, Marcel.
4: Show é ser nosso que nós temos aqui.
5: O Marcel tava lá também, a Magra, todos estavam lá ontem.
4: Aonde, homem?
5: Aqui o banco, rapaz. Tu não foi porque tu não é sócio.
3: Ah, ele não é sócio do Sicredi, não pode.
4: Tu é sócio?
5: Eu sou.
4: Eu não sou.
5: Então,
4: tu é sócio, mano?
5: Sou.
4: Por que que tu é sócio?
5: Maio, eu sou.
3: Ele tem conta lá?
5: Sim, rapaz.
4: Ah, não, daí tu ganhou a entrada grátis?
5: Sim.
4: Tinha o quê lá, o guri da Uruguaiana?
5: Sim, pois tinha banda.
4: Banda?
5: Sim, tá tudo certo.
3: E o que tinha pra beber, pra comer?
5: Coca.
3: Coca,
4: viu? Tinha que pagar ou era grátis?
5: É grátis.
4: Ah?
5: É grátis.
4: Mas então por que que eu não fui? Puta merda. Tá, o que tu quer mais falar?
5: Vamos falar um pouquinho,
4: ó. Como é que tá a tua namorada lá da pai?
5: Gente, não pode falar
3: não mais, é mais pai. Pra falar isso aí.
5: Isso não pode falar mais, pai, porque eu já ganhei um xingão essa semana, quinta-feira de toda semana.
4: Não. Pra que tu vem se gabar que tava namorando? E o Vini lá da Coab disse, é verdade, João Meia. É não, verdade, não. João Meia. Fala agora, assume aqui perante Deus aqui, perante Jesus e perante a opinião pública. Fale.
5: Não, porque não pode falar, põe eu assinar papel... preto de novo, você já sabe.
4: Que papel preto?
5: Ah, tem que falar lá.
4: A professora?
5: É, a auditora chama eu lá.
4: Capaz?
5: Chama!
4: Então é mentira!
3: Claro que é mentira!
4: Não, fala a verdade ou é mentira?
5: Mentira,
4: não.
5: Pai. Pai.
3: Mentira? Isso aí é o João que fica fuxicando essas coisas.
5: É, porque rapaz, porque é isso? Aí põe a Simone, chama lá, conversar. Vai ver, vamos conversar na sala.
3: Oh. Pronto.
4: Viu? Olha aqui, ó, o gurizinho não mente. Olha aqui, ó. Ó o Vini da pai, ó, mandando.
6: Pergunta da Fernanda, Fernanda foi junto, Jomeia. Pergunta, Jomeia, Fernanda foi junto, João.
4: Viu? É verdade isso aí? Fala aí agora. Fala. Isso que... é bom.
5: Mentira? Não,
4: o Vini lá da pai mandou dizer, é verdade, é verdade.
3: Não é nada.
4: Foi junto contigo no show.
5: Não.
3: Não, ela não quer mais, ele é muito feio.
4: Não queremos isso aí, rápido.
5: Ó, João, vamos falar um pouquinho.
3: Viu? 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Então, tu manda um abraço aí, que eu tô mandando esse bilhete aqui pelo rapaz, só vem tomar café, comer bolacha aqui na loja, mas nunca fala de nós, o pessoal da Eletromaio, a Mariana, a Gislaine, Ana Paula, a Elisete, a Débora, o Cristiano, o pessoal tá sempre lá trabalhando e tem que aguentar esse rapaz que só vem tomar café e comer bolacha aqui na loja.
5: Mentira.
3: Vai lá.
5: Mentira.
3: Mas tá escrito ali, rapaz.
5: Eu vou mandar abraço meu, toda minha pessoa, toda a física, pro seu Márcio, a Franciele, a todos estão escutando a rádio.
3: Ah.
5: A gente tá Simone. Tô escutando,
4: não,
5: a Simone é minha Meu Deus, tá mais querido, eu tenho.
3: É. Quem? Depois de ter levado um regado essa semana aí, né? Agora claro, é querida, né?
4: Puxa saco agora pra não sair pro castigo e dizer que a pessoa é mais querida.
3: Viu? A paróquia São José de Sedenova tem festa da colheita hoje. Todo mundo convidado. Ao meio-dia tem almoço e a tarde errando no Sante com a banda Estação 4 a partir das 2 horas da tarde. Ô, gente, um abraço pra vocês aí. Andressa, Cristiano, Vanessa, Vinícius e Alcione na companhia. Bom domingo.
7: Bom dia, João Mélio de Mar. Quero homenagear meu cunhado Gomercindo dos Santos, que faz aniversário, irmão do Pelé do Posto, que está completando mais um ano de feliz vida na sua vida, com a música do Flávio Dalcin, Rosto Lindo, e ele está ouvindo lá em Itaqui o programa de vocês. Obrigado.
4: Eita! Manda pro Gomercindo, então, irmão do Pelezinho, conheça a gente.
3: Conhece? Mas,
4: claro.
3: É, olha, bom dia.
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3: Lá no Rancho, batem em alegria na companhia, aquele pessoal aí, aquele abraço, bom domingo.
8: Bom dia, João Mela, Rodimar. É o Pedrão aqui do Biriva. Faz favor, manda lá um abração lá pro Voleco lá e a vó Inês lá da Barra das Tunas lá. Quem manda aqui é o Pedrão, o Alisson, o neto dele e a Dinda Tani. Manda lá um abraço lá pro Voleco.
4: Tá bom, galo, velho. Manda lá pro Vard de Verdun. Ô, negão, vai tratar aqueles teus passarinhos que estão morrendo de fome lá, negão. Mas pelo amor de Deus. Ó, trata os passarinhos ou tchau, pica-pau.
3: Qual é o telefone do homem que quer alugar o apartamento aí, João?
4: 9951-2337. Bom dia, João Mela. Manda um abraço pro meu sogro, Canísio Ludwig. Tá de aniversário hoje. Um grande abraço do genro Luciano, da filha Jane e do neto Leonardo. E da sua esposa Ed Terezinha. Nós estamos aqui. O Canísio tá de aniversário. Temos tudo faceiro. E queremos dizer que amemos muito ele. E ele que empreste o cartão pra nós começar a fazer um financiamento. Mas eu não duvido nada, viu, Luciano? Jaguar, onde é que tu é? Parabéns então pro teu sogro, o Canísio Ludwig, lá de São José do Iacorá. Um abraço do tamanho do Rio Grande aí, tchê.
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4: Bom dia, com alegria, e Deus acompanha na companhia João Mello e Rudimar. Escuta aqui do programa que é um sucesso aqui em Guia Lopes. Um abraço, meu amigo Antoninho do Acordeão Guia Lopes. Como é que tá, Antoninho? Bom também!
3: Bom dia! Manda um abraço pro meu sogro, o Adil Costa, da Luminata em Aquará, que tá completando hoje 82 anos. Sempre estamos na tua escuta. Toca uma música, Tropa Véia do Porca Véia, que oferece sua esposa, suas 4 filhas, genros e seus 7 netos, que estão todos reunidos festejando com ele hoje.
4: Também boa, louco velho. 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
3: E agora tem os Serranos e o Tordilho Negro!

0: Manda um abraço lá pro Léo Louro.
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0: E a esposa.
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0: aqui, um abração pra eles.
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0: Léo, achou a chave então.
1: Abração.
0: Maravilha, maravilha.
1: 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Correu
0: boato. Correu boato na população. Abraço ao tamanho do Rio Grande. Alô, meu amigo Ariel, lá na Argentina. Bom dia.
2: Bom dia, João Melo. Eu tenho fogão de 6 bocas pra doar. São bem boas bocas, inteirinha, todas funcionando. E tem o forno que funciona também, é de 6 bocas. Se alguém quiser vir buscar, é aqui na rua Tuiuti, 113-48. Tá em bom estado de uso. O fogão funciona tudo. Se alguém estiver precisando, vou passar o número pra vir buscar. É a linda, mãe do
0: Dioninha. A mãe do Dioninho? Eu tenho um fogão de 6 bocas e um forno, se alguém quiser, de graça. Dá só uma vez o número aqui, porque depois não. Pega a caneta pra anotar aqui que cavalo dado não se olha os dentes.
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0: 9610. 5209. 9610. 5209. Périos, desejando um feliz aniversário para 3 de maio. Feliz aniversário para minha esposa Isabel, que está homenageando ao esposo Ito e os filhos Igor e Isabel.

Quem que precisa de pessoas para trabalhar? O Juca Makoski e o Orlando Votri estão disponíveis essa semana para qualquer obra. Só não dão garantia. Quem manda aqui é a Big Lunch. Para o município, para mais.

0: Doação já foi doado, já foi doado. Aquilo que eu sempre digo, se tu vai lá, você vai pra doação aí, ó.
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0: É pra já, já foi doado, já o fogão, já foi doado o forno. Por que que tu não deixou o telefone com do ladinho ali, uma caneta pra pegar? Bom dia pra dona Odete Volman, bom dia.
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0: tinha razão, companheiro.
1: Um beijo aqui, Rudion. Quer ver uma coisa aqui? Vamos ver aqui, vamos parabenizar. Meu avô Darcy.
0: Obrigado.
1: O Negão Rolim que tá mandando.
2: 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Quando sinto que a tristeza vai me causar embaraço, dou de mão na minha gaita e saio dando gaitaço.
1: Quer falar, Fabiano? Vai comprar uma rádio. Eu já meu avô Darcy, que ontem teve de aniversário, e também a minha mãe, Luana Rolim de Acorá. E amanhã será de aniversário, a festa dos dois é hoje, churrasco e chope à vontade. Um abraço do aniversariante, muita saúde, muitas realizações. Negão Rolim que tá mandando aí pro vô e pra mãe dele. Mas que tal a festa, negão? Vire a carne!

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1: Vou mandar um abraço pro seu José Berto, ele tá homenageando o filho dele, o Nego, que tem a mecânica lá em Alegria. Então tudo de bom. 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
1: Pois ele compra lá, meu, ele compra.
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1: E aproveita a hora que vem pra cá, traga uma borsada.
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1: O Vini vai estar de aniversário terça-feira. Parabéns, Vini.
0: Quando?
1: Terça-feira, aniversário do Vini, lá da Coab.
2: E levanta ensaio, ó. Quinta-feira, tem ensaio às danças, vão viajar às rapaz.
0: Viu? Quinta-feira, então, ensaio de danças. É. Vão homenagear os rapaz, né?
1: Não, vocês vão
0: tu
1: viajar.
0: Tu dança também?
1: Vamos. Vão viajar pra onde?
2: Vamos, a pessoa, a Simone manda nós viajar.
0: É, pra onde for?
1: Tá, vocês vão dançar?
2: Vamos dançar.
1: É o grupo de dança, né? Sim. Os rapaz.
2: Nós somos um grupo.
1: E o Vini dança também?
2: Dança. E eu sou onça.
1: Tu é onça?
2: Sim.
1: E o que o Vini é?
0: O macaco?
1: É. Cabrito?
2: Não, olha, eu tô sem mole, né?
1: Dá aqui a caneta, rapaz, já pegou aqui a caneta aqui.
0: 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Lenir Beck, bom dia, tô na companhia. 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Olha lá.

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3: Acho que vou chamar o Tito Guaiaca pra cantar essa marca comigo.
4: Eu tava dando uma bispeada aqui no tempo, gente do céu, vem aí uma...
5: Vai esfriar?
4: Mas vai, homem. Ó, hoje é dia 3, né?
5: Eu fiz lenha.
4: É. Ó, amanhã, segunda-feira, dia 4, pode dar umas pancadinhas de chuva bem rápido, né? 23 graus de temperatura, terça-feira 29 graus, quarta-feira 30 graus. Lá na quinta-feira, 31 graus.
5: É quente, homem.
4: Aham, espera então, tá? E no dia 8, sexta-feira, 24 graus. Dia 9.
5: Sábado que vem.
4: 9 graus amanhecer, máxima de 12 graus.
5: Hoje de manhã
4: graus.
5: Eram 9 por aí.
4: Viu? E máxima de 12. Com chuva. Já pensou? Aquela garoa? Chata. No sábado, dia 9. Dia 10, domingo, 7 graus amanhecer.
5: 7?
4: 7. Na segunda, dia 11, 5 graus amanhecer.
5: Então vai começar a gear.
4: É, na terça, dia 12, 6 graus amanhecer. Quarta, dia 13, 7 graus. Meu Deus!
5: Então ali depois acabou. Do dia 8 ali você foi o inverno, você foi o quente.
4: Você foi o quente. Daí vamos preparar aí.
5: Eu me apertar de lei, avisar lá o Carlos da Madeireira Marques e o meu amigo Márcio, que se eu me apertar, eu tenho que ir lá buscar o seco.
4: É? Porque
5: as minhas tá verde.
4: E aquelas guajuvira que tu derrubou lá no teu mato lá?
5: Aquelas não dá pra falar.
4: Atenção, na povo do
5: Clique. Aquelas não dá pra falar na rádio,
4: nós vamos lá. Como é que é o pessoal que cuida disso aí?
5: Ibama.
4: Atenção, pessoal do Ibama. Aqui, ó, qualquer informação, a gente passa o telefone e o endereço. É. Tá?
5: Bem capaz de ter
4: um certo rapaz que derrubou aí uns pés de guajuvira.
5: Canavista.
4: Canavista.
5: Eu buscava no Carlos e no Márcio, lá na Madeireira Marques.
4: Ah lá, tem rifilão, homem.
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4: né? 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
5: Caminhão muque, claro.
4: Bom dia,
5: a madeireira Marcos, agora arrumei uma lei lá, né, Carlos? Ah, Márcio! Márcio Gordinho de Aguara, bom dia.
4: Estamos no Passo do Verde, em Santa Maria. Família Gasparetto, reunida na casa do Rafael, assando uma carne na escuta da programação. O Clael manda um fraterno abraço a todos Gasparetto.
5: Tem de Gasparetto lá pra aquele lado lá.
4: Santa Maria, galera. Passo Verde, Passo Verde, Santa Maria. É? Lá reunido.
5: Uhum. Aqui também tem um parentinho ali. Cheira, São José do Mauá. Eu estudei com o Pedro Gasparetto, com o Vicente. Pedro Gasparetto. Jaime Gasparetto, Jairo Gasparetto. Eles eram gêmeos, irmãos gêmeos, moram em São Paulo agora, eram lá de... Acho que ali tem Campo Alegre, Tuparendi, por ali. Eles eram...
4: Ah, essa região aqui de Tuparendi, Porto Mauá,
5: ali, aquele é? Gasparetto, o Maurício Gasparetto, que faz na RBS, uhum. É ali de São José do Mauá.
4: É?
5: Claro, é primo do Luizinho Perim.
4: Viu? Bom dia! Quero homenagear a minha filha, Andréia Vargas Mosquer, que está no aniversário dia 5 de maio. A homenagem dos familiares, especialmente dos pais, Altamiro e Elia Vargas e Inhacó.

0: 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Um abraço, pessoal da V8, Centro Automotivo aí de Santa Rosa, né? É, V8, pessoal aí, muito obrigado pela audiência, pela companhia. Vamos, amigo!
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0: 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Um abraço pra Láudia e o Jones, ah, lembra? De Caúna Alta. É, Frugil, que tá carregando pro Peru, passando pelo Mato Grosso. André que tá mandando, né? Opa! Bom dia, manda um feliz aniversário pro Valdir Piscina e de Consolata. João e Marcelo de Caxias do Sul mandando pra ele. Aqui já estamos começando a fazer fogo pra assar uma carne.
2: Manda um abraço, Marcela. O Isolan também lá do consulado, que sempre escuta. João, manda um abraço pra mim, eu sempre te escuto, João. Aí, pessoal dos bairros aí, um abraço pra vocês, pessoal do centro, pessoal do interior, né? Pessoal aí que tá viajando pra região, tem uns que estão indo pra Fena Soja, tem outros que estão por casa, tem outros que estão lidando e coisa. Um abraço pra vocês aí, viu?
0: Bom dia! Foi muito bom o lanche no sítio do João. Bolo e ovo cozido. O Décio mandou aí.
2: Quem mandou?
0: O Décio. Bolo e ovo cozido.
2: Qual é, Décio?
0: Vai saber o
2: Décio.
0: Ah,
2: o Décio Weber. Aham. Os caras foram podar lá uma árvore daí, tinha de manhã cedo.
0: Ah.
2: Era 8 horas, daí eu tinha bolo, que a Ana fez um bolo, e daí cozinhei uma dúzia de ovo, daí cortei no meio os ovos, cozido com sal. Ah, não é bom.
0: Nós esperando pelo menos uma mortadela, veio ele com meio ovo pra cada um.
2: Tinha uma baseada, pergunta pra ele. Deus. O Pasternak também, não, um abraço pra eles que estavam lá. E comer o ovo que parece lagarto.
0: Ele disse, não dá nem pra carne do dedo.
2: Ah, meio mentira, ovo. Rapaz. Não falou nada, bocudo. 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
0: Como é que tá aquela tua aquisição daquela vaca?
2: A Novilha?
0: A Novilha?
2: Tá linda ela.
0: É bonita?
2: Eu peguei e dei
0: bonita uma injeção. Bonita é o nome dela.
2: Não. É a coisa mais linda agora, rapaz. O que faz o trato, né? Deu como é que é um... remédio pros vermes, deu uma injeção. Como é que é o nome do... acho que é Ripercol que eu dei. Que agora, pai... tá lisa.
0: Isso é
2: manda o alemão goiar agora, fala esse jaguar pra ver como é que tá. É. 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Só pegar que o cara entende, louco velho. Um abraço pra dona Lúcia Von Troba, lá de Giruá, Mato Grande. Abraço, sempre ouve nós, a Maria Luísa Alemoa, minha colega. Sempre ouve a gente também. Seu Dirceu Mazante lá, derrubado, e a família. O Macílio Garbosa tá lidando lá com a carne lá. O seu Arnildo Farzin do Feno aí, um abraço. O Aldecir Espetinho, agora na Rua Mato Grosso, na perto da Moto Giros, um abraço aí. Se queira na melancia, tem melancia, se queira ou não. Olá, louco velho.
0: Esse aí é o negócio dos rolão.
2: Ah, qual é?
0: Esse papel aí.
2: É, que é. Maioria é permuta, eu mando abraço pro Siqueira.
0: Ele me manda melancia.
2: É, manda abraço pro Arnildo Fábio e me dá um feno.
0: Manda, o espetinho, o espetinho.
2: É, agora o Valdeci também é capaz de me dar uns espetinhos.
0: Seu Olivo Casal, eu vou tirar um retrato lá pra fazer aí.
2: Do Corso as correi.
0: Olá, bom dia, parabéns para a cidade. É uma canção mesmo, que Deus abençoe todos os moradores desse região, principalmente a família do meu filho Luiz Augusto, que é dentista na odontologia Mirabel e Chassoto, o Vinte Lourdes e Tuparandi. Ô Lourdes, um abraço. Anildo, um abraço, bom domingo. Bom dia, estamos escutando em Tramandaí, Jandir e Jonathan Weber. Opa, voltou aí na Tramandaí, um abraço.

0: Vai lá no site, não? Tá ao vivo no site da
1: Zé. Será? Eu não gosto muito de. Pessoal, que o cara é uma coisa e não vê a outra.
0: É bem. Vizinha, você não é bem os troços, viu?
1: Eu?
0: Temos aqui no meu sogro carinhando um porco. Vai ter torresmo. É? Se alguém se interessar em torresmo, você tem uns 2 quilos, não adianta.
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0: Carlos Adriano Loureiro, do Lajado Capoeira. Parabenizando 3 de maio pelo aniversário, né? Alisson Rodrigues, estamos em São José do Hortêncio fazendo uma carne de panela e uma massa caseira na casa dos pais. José e Carmen, manda um alô pra nós e os parentes de Campo Novo e Criciúmal também.
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0: Vamos
1: estar aqui, se Deus quiser. 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
2: Jumela, manda um parabéns pra minha avó Leci e muitos anos de vida.
3: O seu esposo também manda muitos anos de vida pra ela.
2: E consegui mandar uma música de feliz aniversário.
0: Tá bom, tá dado o recado então, parabéns.
4: Bom dia, Jumela e Rudimar. Tamo aí por casa com a família, com as filhas, meu genro aí. Tamo aí curtindo a cidade de Canção, tomando uma gelada e fazendo uma carne no forninho. Aquele abraço aí pro povo.
0: Eita, Milton, velho!
1: Milton, por que não fez uma na lenha? Milton é caminhoneiro, sempre escuta, né?
0: Claro.
1: Milton é taura do Rio Grande.
0: Manda um abraço e uma música bem galdério pro Paulo da Rosa de Criciúma aqui, quem tá mandando o Cristiano Dudar. Um abraço! E daí... Aqui, ó, deixa eu ver aqui.
5: Opa, bom dia, João Mela. Como é que vai? Tudo piola? Passa uma bem sertaneja aí pra nós que temos escutando teu programa aqui na Alice Alta, Argentina.
1: Alice Alta! Estamos
5: fazendo uma carnezinha aí, escutando teu programa, tomando uma quinezinha.
1: Ah, bueno.
5: Um abraço aí, sou o Gile, aqui da Alice Alta.
0: Ô, Gile, um abraço pra ti aí. Bom domingo, Gile.
6: Bom dia, João Mela e Rudimar, tudo bem bom? Tranquilo? E o Sérgio das Frutas de Bovista Buricá. Toma na escuta e toma na venda de fruta aí. Próxima treia, Bovista Buricá. Ô, João Mela, se alguém tem nozes pra vender e o amendoim graúdo do Paraguai, eu tô comprando.
0: Meu, ele tá comprando.
1: E por que tu não manda nada pra nós de fruta aí? O Marcelo vai trabalhar pra lá, todo mundo vai todo dia lá na Sucesso. Não é capaz de mandar nada. E agora pra pedir aí, tu é acostumado.
0: É.
1: Seu sem vergonha, por que tu não diz assim, ó? Vou mandar lá pra eles uma bolsa de não sei do que, mexinha ou coisa. Mas capaz, mão de vaca, já quer esse alemão. Uma vez quando eu fazia umas propagandas pra ele, eu ia buscar feno lá no Antônio Leandro
0: aí
1: Feno.
0: Pegava ali.
1: Aí eu passava lá, ele me dava na mar, porque eu levava e mostrava o revólver pra ele.
0: Tá bom.
1: Agora não vou mais pra lá. É. Ele, mas o que que é pra dar uma boa de batatinha ou tu pegou lá?
0: Não peguei ainda.
1: Pois é.
0: De manhã ver.
1: Sim, uma boa de aquela vez que ele vendeu batatinha.
0: É.
1: Viu, o Sérgio das Freitas? O velho José Berf tem um pomar cheio de fruto pra vender pra ti ali, homem.
0: É.
1: Mas tem, diz que pocã, laranja, imbigo, lima, diaba quatro. O velho diz que tem uns 1000 pés.
0: Louco.
1: E ele disse, será que aquele alemão lá do avião não me compra? Ele perguntou. E eu disse, mas capaz que não, rapaz. Vou intermediar o brinque. Vou intermediar a poção Berf aí, meu Sérgio.
0: Fernando Simon, Ana Benatti, nossa filha Lívia. Estamos na casa do Cirineu Benatti, assando uma carne no galpão.
1: É, vira carne, Cirineu!
6: Bom dia, viu? João Mello e meu amigo Rudimar. Viu? Convidando o povo da região aí para sábado, nosso baile da Cuca Linguiça, aqui na comunidade Santa Terezinha, em Vila e Vagaci. Animação Essência Latina. Eles podem lá caprichar no repertório. Abraço, todos convidados. Sábado, dia 9 de maio, no Centro Comunitário de Vagaci. Baile da Cuca Linguiça e Coxinha da Asa.
0: Esse é irmão do teu pedreiro lá, Osmar.
1: Irmão do Cléo e do
0: Zé. Claro,
1: tá o Cléo lá, tá o. Mandar um abraço pra ele, o Clóvis lá, tá o Baixinho, estão tudo lá na minha chácara lá.

0: xícaras de pão lá, e eu, se eu não ir na Pena Sódio, vou lá um pouco depois.
1: Bom dia, João Mela de Odimar. Aqui é o Zair Walter, do Boneco do Samba, aqui no interior de Cuxiuá. Tenho na escuta do programa de vocês. O programa de vocês está show de bola. Quero que rode a música do Gildo de Freitas, Assim Como Eu Sou. A todos que estão aqui no Boneco, a Sanda, aquela cara.
0: Nem vou cantar, que senão eu me emociono.
2: Bom dia, Rudy, louco velho. Manda um abraço aí pro Beto aí, que tá com o cunhado dele aí de Juiz, assando uma carne aí, o Danilo. Pra família toda, né? E aqui pra São Lourenço do Oeste aqui, pro meu cunhado João e o Sérgio. Temos aqui assando, de novo, um cupim e uma ovelha. E vira carne, louco velho, e um bom dia.
0: Lindo, rapaz. Só alegria, louco velho.
3: Passa a música Corpo Esgualipá pro meu irmão Felipe, aqui da Argentina. Félix, que tá mandando, ô, velho. Bom dia, aqui o José de Matos Alegria. Toca uma do Pedrinho Quirera, lá de São Martinho, uma música boa dele.
0: É, por que tu não roda o Pedrinho Quirera? Tu tem. Será que tu não podia ajudar esse rapaz? Nós temos que ajudar os pobres, não os ricos.
3: É.
0: Fazer que nem o Lula ajuda os pobres. Que susto tu me deu agora. É, ficar mais pobre, viu? Escuta aqui, ó. O que é que tu quer, os mais aí, as coisas que?
3: Ah. Já mandou esse que botei no ar agora.
0: Ah, tô mandando galinhada, pensa numa galinhada. Onde é que tu roubou a galinha?
4: Ah. Bom dia, Rodimar, bom dia, João Mel. Eu tava, na semana, eu tava olhando um videozinho que apareceu, acho que todo mundo viu, né? Um senhor que faleceu lá em Brusque, lá, que daí levaram a égua dele lá, né, no velório lá, que o bicho só faltou reconhecer, né?
3: É verdade, isso aí é verdade, né? É, o homem faleceu, ele tinha um cavalo, uma égua, né?
0: Sim, o cara achou e levou.
3: Levou.
0: O cara tinha morrido?
3: Tinha morrido.
0: Né? O dono?
3: O dono. E ela foi lá e reconheceu o corpo dele, né? E ficou lá ao ladinho dele.
0: Aí eu vi alguma coisa, é puro fake news.
3: Não é, não. É verdade.
0: O cavalo vai
3: não,
0: dar
3: não, é verdade, cara, é verdade. Família Lamel, Barra das Tunas, tio Chico, tia Nele, tio Laco, tia Inês e pros demais primos, Rafael Brisque, da Estância, mandando pra ele.
0: Sérgio das Fruitas, ô Sérgio das Fruitas, quanto é que tu paga um quilo de nozes? Tu quer comprar descascado ou com casca?
5: Até mesmo.
0: Manda aí pra nós saber, porque tem mais de 1000 pedidos aqui pra vender nozes.
3: O que dá de nozes? Manda uma música do Chico Louco do Baitaco pro Pitoco de Alegria, o Gustavo mandando pra ele.
5: As noites do meu rincão. É preciso.
3: Kleber, Bila, Cid, Itara, metendo um costelão. Ô, pessoal, Itara! Itara fica perto de Santa Maria ali, né? Manda uma do Chico Vargas, Nélio Luiz Pinto de Trespassos da Companhia.
6: Bom dia, João. Bom dia, Sil Rude. Bom dia, os ouvintes da Cidade Canção. É o Valdir Corrêa. Tô chegando aí, meus filhos, de novo. Esse programa tá muito bom. Vai mandando música aí pra Inhacorá, que o povo tem um de ouvido colado no rádio. E eu quero uma do João. Do João Mela, Índia Velho, Taura Barbaridade. Escolha uma. Pode ser o bailão da Tia Baciana. É. Ou senão aquela da Bananeira, né? Vai mandando, você.
5: Sem destino pra
0: ser. Você tá lá no Rio Grande do Sul, seu Valdir Corrêa. Um abraço pro senhor. Deus que lhe abençoe, meu galo velho.
3: Um abraço de Itanhangá, no Mato Grosso. Gabriel, como é que é? Gabriel, a música da dor. Tá bom então, né? Hoje é bom programa, João. Tem 77 anos, o pai dele registrou ele uns 10 anos depois, mas não tem dúvida.
0: Viu, mas naquele tempo era assim, na vida de carroça, daí deixava nascer 3, 4 filhos pra registrar.
3: Claro, tudo só. Perdi tempo.
0: Como é que ali em cartório, rapaz, morando lá no Sangram Puto.
3: É, então.
0: É, viu, bota ali o vídeo da Letícia que eu botei pra ti, o último aí. Ela tá na Pena Sódio expondo.
7: Bom dia, João Mela, tudo bem?
0: Foi aí.
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0: Os irmãos Sabino.
3: Isso.
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3: Olha, eu quero parabenizar a minha avó, Juraci, de 3 de maio, está de aniversário hoje. Manda uma música especial para ela, quem está oferecendo sua neta Thaís e seus bisnetos. Um forte abraço e parabéns!
0: Parabéns, dona Juraci, que Deus lhe abençoe, minha filha!
3: Uma música pro seu Nelson Jacobi, de Tiradentes do Sul, quem manda é seu filho Claudir Jacobi!
0: Os Marios, aí as Koski, lá de
3: Vagaci.
0: Vagaci, ele ligou pro Clóvis, que é cunhado dele, casado com a Chica, e o Cléo, e disse assim, viu? Pô, vou fazer uma carne hoje aqui, uma coisa de primeiro mundo.
3: Ah.
0: Tá aí, eles pegaram.
3: Mandaram lá.
0: Sabe o que ele fez?
3: O quê?
0: Moe de cachorro quente. Tá me mostrando aqui.
3: Uhum.
0: Mas que puta da cara, o Cláudio queria vir embora e o Cléo. Eu vou comer cachorro quente vindo a distância dessa. O preço que tá combustível. Eu aguento, Jaguareto.
3: Alexandre aqui de Itapema, Santa Catarina, ouvindo a programação. Abraço pra todos os familiares. Baioto, de Batista e Bonapaz que estão ouvindo a programação. Bom dia, tudo certo aí. Aqui em Santo Antônio do Inhacurá, um abraço do Eluí Loreci. Abraço,
0: bom dia. Eluí Weber.
3: Ó,
0: desde ontem.
3: O quê? O que é? Desde ontem, o quê?
0: Carneando, meu galo, divulgue a minha página na internet, Pedro dos Santos valorizando raízes no dia a dia.
3: Ah?
0: E praga o Pedrinho Guilherme, tem uma página na internet valorizando raízes.
3: Quantos seguidores tem?
0: Tá com 15 já.
3: É?
0: É, pegou todos os irmãos dele e as irmãs. O que tu tem que ver?
3: Bom, cada um abre.
0: Cada um tem quanto quer.
3: É.
0: Nossa, o pó do Pedrinho se arrebentando lá e nós falando mal aí do pó do rapaz.
3: Coitado.
8: Bom dia, João Mela. Aí vira carne, louco, velho. É o gringo aqui de Vilar. Olha a escuta do programa aí. Gostaria de escutar a música Dias de Chuva. Eu não sei quem é que canta, mas vê aí se acha levado pra nós aí. Então, escuta. Um abraço aí, tudo bom.
3: Deixa eu ver aqui, o que é que ele mandou aqui?
8: Buenas, meus galos, como é que temos? Temos naquela ali da campeira, né? Podemos se entregar, né? É. Podemos ter um bruxado ali da velha, bufando e dando patata, aquele jeito. Temos aí curtindo mais, e cara que de chumbo grosso mandando nós, estamos escutando mais escutada da região aqui, na Grande São Martinho. Tá, meu galo, velho?
0: Buenas, Pedro meus galos, Martins, como é que é? Pedro Quirera.
3: Pedro Quirera.
0: Valorizando as raízes. Mas é que ele pega a raiz lá pra cortar pra lenha.
3: Uhum.
0: Mas o que o Pedrinho tem muita coisa boa, porque você criou nessas lidas aí, o Piá.
3: Não.
0: É, mas vai lá no YouTube e procura lá, Pedrinho Quirera. Cultivando raiz.
3: Agora 12:16.
0: Que música é essa aí?
3: Essa é do Badeco Rosa, mãe.
0: Ah, Guaspiano é lindo. Guaspiano.
3: Escuta aí.

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0: Esse crioulo ali tá caçando periá, matando cobra e comendo mussum. É assim que o Pedrinho canta, ó.
1: O que nós fazia? O banhado corria.
0: Eu, Ludi?
2: Que?
0: Liga aí. Tá ligado, meu?
2: Tá ligado.
0: O Pedrinho queria ter uma página pra falar que tem a página no Facebook Pedro Santos cultivando as raízes do dia a dia.
2: Viu?
0: É, página quem quer conhecer o Pedrinho Quirera, vai no Face e escreve.
2: Pedro Dois Santos.
0: Pedro Dois Santos.
2: Não, só isso, chega já.
0: Cultivando raízes do dia a dia.
2: Ele aparece consertando o motosserra, tocando gaita.
1: E o periá?
2: Ele caçando tá. Periá.
0: Ele não tá mais caçando periá, ele aparece.
2: É.
0: Ele comprou um bodoque, que é, e uns cachorros. Tá caçando periá e mostrando pro pessoal como é que era.
2: Como é que faz?
0: Depois ele tocou fogo num capinzal lá, pegou fogo numa casa lá no interior.
2: E até agora tá pagando.
0: É, tá apagando fogo lá, pra, ele quis mostrar no filme.
1: Santo periá.
0: Santo periá e a vara pega.
1: O cachorro atada, o periá furioso, corta pro banhado, e o banhado inteiro vai sendo queimado. Santo periá, a vara já pega, corta pro
2: todo. Ele deixou bigode agora, mas homem, tá que nem o...
0: Tá gordo que nem cachorro da açougueiro.
2: Mas tu vê?
0: Mas homem, agora começou a ganhar dinheiro na
2: começar
0: internet.
2: Começar a ganhar dinheiro na internet, tá aí o gordo.
1: Pois é, gauchada. Gauchada, é amigo. Só para recordar, porque o importante de tudo isso aí é nós preservar, porque
0: o
1: senão...
0: Não roda volta e meia, ele, o pobrezinho, ele precisa, né? É um guri humilde, rapaz, não pode ser assim, cara. Deus te castiga, você tem que ajudar quem precisa, entendeu como é que é?
2: Eu ajudo os pobres, rapaz, do centro, da cidade, também dos bairros, das vilas, do interior.
0: Ajuda que nem aquele lá de cima. Eu não...

0: Epa, Mano Lima, 1228. 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
1: E eu mando abraço para eles que estão escutando lá, Milena e tudo eles.
0: Estão ouvindo lá? Oi, gente, um abraço para vocês, ótimo domingo. 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
2: Ô, João Mela, manda uma música aí do Mano Lima, Cadela Baia, por Rola Schneider, da esquina Uruguai, em Criciúmao.
3: Bom dia, João. Bom dia, Rosimar. Tudo certo? Tranquilo? Aqui é o Cleomar, da Linha Mineira, ó. Amassando a carne, tomando a cerveja aí, escutando o programa. Show de bola, roda uma pra nós do Baitaca aí. Valeu, um abraço.
4: Boa tarde, João Mello. Queria pedir uma música aqui pra minha filha Solange, aqui de Horizontina. Eu tô morando em Alegria agora, Marinho. Passar uma carne com ela aí. Tá de aniversário amanhã, dia 4. Um abraço.
0: Estamos aqui, de ouvido atento na rádio, direto do Blumenau. Quero mandar um quebra-costela especial pro meu guri, o Mateu Menegas Mate. Um abraço no tamanho do Rio Grande para toda essa gaúchada que tá na escuta em todas as querências. Um forte abraço. E com Deus, Bruno Henrique Mate.
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0: Viu? Sabe que a Jaine teve de aniversário ontem, né?
1: Ontem teve a Jaine.
0: Ontem teve de aniversário. E para comemorar a data, a mãe dela, né? Hoje tirou o primeiro lugar na rústica. Ela fez 21 quilômetros correndo. 21 quilômetros, tá? Sabe qual é o tempo? 1 hora e 55 minutos.
1: Correndo.
0: Correndo. Aí ela com o troféu, né? Eita, coisa linda, né? Então, parabéns pra ela aí.
1: Meu Deus do céu. Aliás, ela merece. Ela tá sempre correndo, ela é uma batalhadora, ela é uma pessoa do bem. A gente. Ela trabalha no laboratório do hospital, né? Então, quem quer parabenizar ela pode ir lá amanhã. Já que ganhar. Mas tem prêmio pra isso aí hoje, não é só taça.
0: Hã? Bom, a Clarinha, olha, tem tanto troféu.
1: A Clarinha não tem mais onde botar em casa.
0: Eu não sei onde que ela vai botar.
1: E as dela é tudo de primeiro lugar, as da Jaína é terceiro pra diante.
0: R$1.000 na conta hoje.
1: Milão! Meu, Clarinha, parabéns, Clarinha.
0: Não, acho que a Jaína tu não foi hoje? Acho que não.
1: Não foi? Viu?
0: Clarinha, a Jaína disse que precisa os trocos emprestados. Não empresta, não.
1: O cara Giovanni disse que ia correr, porque ele tá indo na academia, tá indo lá pra bando. Ele tirou foto com aquela garrafinha de água na beirada das estradas ali. Ele disse assim, eu vou correr pro Sicredi. Então os caras disseram, não. tu não pode correr, senão não vai ter graça a corrida. É. Não foi.
0: Não foi?
1: Então ele ganhava, porque ele é atleta, o Carlos Giovanni é atleta.
0: Sabe por que não saiu mais um troféu, uma medalha? Porque a Jaine não correu, porque a Unimed estava patrocinando e ela estava trabalhando. Então foi a Clarinha, mãe dela. E hoje ela não foi, né?
1: Mas a Clarinha, mas olha mesmo, né? 20 quilômetros, Rudy.
0: 20 quilômetros. 1 hora e 55 minutos. Não,
1: mas
0: 21
1: eu não consigo fazer isso aí nem de alto, homem.
0: É? 21 quilômetros.
1: Ah, diabo. Sabe por que eu não consigo fazer de alto? Termina a gasolina, aquela bosta ali. E a mulher vai correndo.
0: Toma!
1: Olha, meu, acho que é mais velho que nós, hein? Quantos anos tem, Clarinha? Mas a Jair já tem 50 anos.
0: É.
1: Vai dar um encarcule. Sério pra ela ali, ela manda?
0: Uhum.
1: A Clarinha, quantos anos tem? Mas tem 50 e tantos.
0: Claro.
1: Mas joga a cabeça cortada.
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0: Meu, 57 anos ela tem, tá, Bucudo?
1: 57 anos.
0: É
1: 10 anos mais nova que eu.
0: Viu?
1: Há 10 anos atrás...
0: Tu corria?
1: Mas corria 50 quilômetros.
0: Ah!
1: Mas foram uma pergunta pra Ana em casa. 10 anos atrás eu corria 50 quilômetros.
0: A cavalo?
1: Mas nem de a cavalo, acho.
5: Boa tarde, João Mela. Leite de chapeta. Estamos comemorando o aniversário da minha nora Marielle. Comendo uma galinhada no disco. Roda e lira de costeiro com Walter Moraes pra nós. Muito bagual teu programa.
1: Obrigado, caro velho. Pessoal do Japeta, um abraço. Viu? Eu gosto de ir lá fazer o exame de sangue. Sempre a Clarinha que tira o sangue pra mim.
0: É?
1: Eu me cago de medo de tirar com outra. Daí ela... Mas olha, não sente nada, sabe? Uhum. E daí o pior de tudo é quando ela dá o resultado.
0: Ah.
1: É.
0: Tudo negativo.
1: Não, ela deu. Como é que eu fui, Clarinha? Eu mando um WhatsApp pra ela. Tu não tem nada, João.
0: Ah.
1: Não tem pormão, não tem vinho, não tem filho. Parabéns, Clarinha. Só que tu mora no nosso coração aí, tá? Jaine também. Jaine trabalhou 10 anos com
0: nós. 10 anos com nós.
1: E nunca encrenquemos.
0: Não.
1: Mas não encrenquemos por aguentar aquela bicha velha, porque não é fácil. Mas a gente é de Deus. A gente tem que sofrer um pouco também, tá? Né?
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1: Essa aí é a música nova do Pedrinho Quirena. Olha, ele vai mandar um pix pra nós de 50 reais pra cada um, só se vai rodar. Roda aí, vamos pegar esse dinheiro que tem um bar.

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1: Bonita a música aí, né, do Pedrinho? Bonita mesmo. Uma melodia muito maravilhosa. Parabéns, viu, Pedrinho? Vou te dizer uma coisa pra ti, viu? É, você é um cara de fundamento. 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
0: Então,
1: agora no inverno.
0: Bem.
1: Ah, não, tem cachaça de alambique. Tem cachaça com losna, cachaça com alho, cachaça com butiá, cachaça com gás de bergamota. Como é que é aquela que dá no, na raiz ali? A jabuticaba.
0: Tem.
1: Cachaça com ameixa. Mas, homem, mas. É tudo por causa que essas cachaças que ele faz, assim, ó. Por exemplo, com losna, ela faz bem, sabe?
0: Claro.
1: Pro figo. É, bitter. Também o cara, quando cai borracha mesmo, o cara diz assim, mas vou ter que passar lá porque eu tô arrotando, não tô conseguindo arrotar. Vou lá tomar um copão de bitter. Daí enche a cara e bota pra casa. Me orei do filho.
0: Eu conheço o Rigo Sentado.
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2: Nenhuma delas.
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0: Essa música é bonita. É só ali no lar dos idosos. Um abraço.

0: Esse é o filho
1: essa do música aí do Porca Véia. Porca Véia, coisa de louco, rapaz.
0: É, né?
1: O que que hora é isso?
0: Agora, 12 horas.
1: Mas é cedo ainda, falta 17 minutos. Pai, 1 da tarde.
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1: Porque quando a gente dorme mal, né, Rudy?
0: É.
1: Às vezes não é as drogas, é o colchão.
0: É o colchão?
1: Eu sei por mim, meu colchão velho tava doidado, meus homens.
0: É, daí?
1: Daí vamos dar um jeito até. Vamos ver se agora estamos jogando na mega. Agora veio o décimo, né? Veio ou não? Já recebeu?
0: Amanhã?
1: Acho brabo.
0: Metade do décimo, né?
1: Tá, mas tu recebe o primeiro dia útil.
0: Primeiro dia útil, mas só como caiu o dia primeiro, sexta-feira é feriado.
1: Por que?
0: Sábado, dia 2,
1: o último dia.
0: Hã?
1: Tem que pedir pra ganhar um. Por último eu ganho.
0: Eu não sei, o Nascença é que faz os troços.
1: Pois é, eu ganho no último dia. Mas bem feito, quando chegar no meu dia, tu não tem mais nenhum puto.
0: Ei, rapaz! Mano,
1: eu Juca Macosta ganhamos no último dia.
0: E eu?
1: O Hilton Cacho ganhou no primeiro dia. Quando chega no último dia, daí que nós vamos receber, ele assim. Eu tô seco já.
0: Já?
1: Claro.
0: Manda um alô, esposa Elia, filha Tailine, Jean Rodrigo, amigo Tílio Cabeleira e a Denise, tudo na escuta, né, Claudio Miro?
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2: Bom dia a todos os ouvintes da cidade Canção FM. Temos aqui na Eletrônica Calai, tomando aquela cervejinha, assando aquela carninha. Um forte abraço a todos os ouvintes da cidade Canção, principalmente ao meu pai Sérgio Calai, a meu irmão Eduardo, a minha cunhada Ana, a minha mãe Maristela Andrigueto Calai e minha tia Marilei. Um forte abraço a todos.
3: Bom dia, João Mello. Viu? Compadre Pedrinho Pirelli tem parado, tá incomodando na rádio vocês aí. O homem tá louco, só passa incomodando.
0: E eu tô com o padre que tá falando isso aí, mas viu, Pedrinho?
1: Mas o Pedrinho, é verdade, ele manda 40 áudios aí, ele acha que nós temos que fazer sucesso pra carreira dele na internet.
0: É?
1: Ele quer ser filho, né, Rodimar? O Leicard tem uma geladeira pra trocar pra um leitão.
0: Ai. Quando fica... Quê? Uma geladeira por um leitão?
1: Ele vendeu a mão, quer trocar a geladeira por leitão.
0: Ai.
1: Mas quando o cara chega na situação não, dessa aí
0: tá louco. Né?
1: Mas pra quem que vai vender a geladeira, pai? Agora no inverno.
0: É, vai botar carne de porco, é o certo.
1: Deixa aí a geladeira, não vai vender a troca de leitão. O leitão agora morre tudo de frio. Ele é louco, homem.
0: Não, a geladeira é bem boa. O motor é queimado.
1: É a casa antiga que ele, a finada mãe tinha pros dócimo.
0: Aham.
1: E nós tínhamos antigamente aquela televisão, era Zenit.
0: Zenit.
1: ZHT. Zenit.
0: Uhum.
1: A tinha que ligar ela 5 minutos antes de começar, porque
0: tem
1: que
0: pintar o tubo,
1: sabe? E era só preto e branco.
0: Claro.
1: E a geladeira, no final do pai apagar a luz, tinha que vender um porco. Essa aí é a mesma cocô que ia trocar por um porco. Abrindo peito. Não adianta querer vender cacareta, é bobagem. Abrindo peito, estrada fora, bem na quem que não fala bem, coitado lá, uma maleza do demônio, pai. Louco pra vender uma geladeirinha pra um leitão e
0: leito. Daí fica botando.
1: Aí fica botando minhoca, claro que não vai vender.
0: Não, aí, ó.
1: Você tá embuchado, fica mais embuchado ainda com essa bosta. Porque a pai que não. Ainda mais num programa que todo mundo escuta. São desaforos, pô. Ó, isso aí, aquele lá em cima não dorme, viu?
0: Não.
1: Tá vendo?
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1: Você é bonito aí, ó. Eita, áudio Nelly Maiká.
0: Vindo nós, lá em Santa Rosa.
1: E eu lhe disse assim, ó, mas se não tiver leitão, troca a geladeira por terneiro. Olha aí que piorou.
0: Aí que piorou, brinca.
1: E aí piorou, é a música, né? É. O que tu quer, Pedro Verdum, é? Não, amigo, olha isso aqui, ó.
0: O que que é?
1: O negão trabalha com o Cléo. Olha o tipo, olha o que ele pediu aqui.
5: Aqui é uma música de Renan e Raí aí, rapaz.
1: Renan e Raí.
0: Mas isso aqui é música gaúcha,
1: isso,
0: rapaz.
1: Isso é do tempo do Ariri Pistola, rapaz. É? Toquei, você é uma outra música gaúcha. O que que tu quer com música de putaria, rapaz? Não chega que a velha já te disse? É 350 ou tchau, pica-pau? Mas tu não tá... Mas o que é Renan e Raí? O quê? As credo. É tchau, pica-pau, batida, negão. 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

0: Deixa eu mandar um abraço, pessoal lá de Horizontina. Tem um senhor que eu não lembro o nome dele, mas é. Eu moro ali perto do ginásio, lá em Horizontina, tem uma feira, né?
1: Sim.
0: É uma feira. E ele vai lá buscar banana. Ele diz: ô, Edmar, dá uma olhada nessas bananas aqui. Isso é banana de fundamento, né? E disse, ó, experimenta essa banana aqui, ó. Experimentei coisa boa, rapaz, né? É um amigo nosso, sempre nos outros lá,
1: ele,
0: né?
1: Ele é expositor?
0: Não, mas ele mora do outro lado da cidade,
1: ele,
0: né?
1: Ele cateia banana por lá?
0: Não,
1: lado?
0: Ele vai comprar as bananas.
1: Ah, ele vai comprar.
0: É, a filha dele tem a Casa das Linhas lá em Horizontina. Não me lembro o nome dele, mas um abraço pro senhor.
1: Escuta, aí.
0: Sempre escuta.
1: Ô, vizinho! Um abraço pro senhor! Mas, eu pensei que ele ia catear a banana. Eu sei uns quantos que catei uma banana aí. O Juca é um. Mas olha, eu não tinha um carro de banana, não é que o Douglas Ayaskoski, o polaquinho foi lá roçar pra mim, não roubou o cacho.
0: Ah.
1: Levou embora, ele disse, não, mas tu deu. Eu disse, uma penca, rapaz.
0: Ele levou o cacho?
1: Levou o cacho.
0: Mas, tá louco?
1: Ô, Cleo. Vai lá no Douglas de noite e amanhã leva de volta o cacho. Ele era pra pegar uma penca, não o cacho inteiro. Tu dá a mão que é o braço, daí não tem
0: tá como. Boa já, banana.
1: É uma dureza amarelinha, né?
0: É.
2: Tá só eu por dentro do rancho.
1: Que é tinta, meu amigo Império Tintas aí na rua Horizontina. Império Tintas da... Coisa de fundamento, tinta de fundamento é com a Império Tinta. Ô, maravilha, o Red tá fazendo, rapaz. É? Estão escutando nós lá.

0: Vamos pra casa?
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0: Jandira Antônio, Mirinelli, uma música, abraçou.
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0: 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É
2: 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Onde era o Borel?
0: Ali!
2: Ali, todo dia, meio dia, quer comer um prato servido? Conte pro nome, X! De noite, hoje eu vou mandar vir um X lá dentro.
0: Pronto!
2: Josué e a mulher dele lá.

0: na capelinha ou na igreja? Todos os domingos cedo, eu rezo lá em segredo, sem luxúria e sem retovo. Faço isso desde novo, nem sei se aprendi direito, e mais ou menos desse jeito eu rezo para o meu povo. Em nome do Pai, do Filho e do Espírito Santo, em frente a ti eu me planto com meus dois joelhos no chão e abro o meu coração como quem abre uma porteira, para que assim, dessa maneira, eu transe minha oração. Patrão do céu e da terra, peço tua benevolência. Abençoa essa querência e santifica o mate amargo, que ao saborear trago a trago nós receba o teu perdão e tu possa estender a mão a cada índio do pago. Patrão, perdoa o guasca que de ti tem se esquecido, e os corações endurecidos, tu recupere a lembrança, que a tua luz seja a esperança, nos dando paz e alegria, e que o pão de cada dia nunca falte para as crianças. Que a boa Virgem Maria, com seu manto protetor, possa alcançar seu amor a toda mãe brasileira. Ela, que é mãe verdadeira, estenda sua mão sagrada para abençoar a piazada numa hora derradeira. E com essa oração bem chucra, Pai Divino, eu me despeço. E mais uma vez eu te peço, me faz um homem de bem. Antes de me levar pro além, me conserva bem nos trilhos. E em nome do Pai e do Filho e do Espírito Santo, amém.
1: Amém.
0: E tá ganho o dia ou não?
1: O dia tá. Que dia é hoje?
0: Hoje é.
1: Ih, começando
0: dia mesmo. Dia 3 de maio hoje, homem. Dia verdade. Do aniversário da minha menina mais linda do mundo, minha filha mais velha, Ângela. Uhum. Mais uma vez mandar um beijão pra ela. 42 anos.
1: Pai. Eu?
0: Mano, não era pra dizer o teu dia, 42, mas o que tem?
1: É?
0: Tá, beijão. Outra coisa, tá ganho o dia... O mês não.
1: Mas é capaz, começando a semana.
0: Tu já recebeu?
1: Não. Já, Dona Bete já pagou, não, dia 30.
0: É. Eu vou receber amanhã.
1: Amanhã? Tá bom, então.
0: Égua! Que Deus abençoe a semana de vocês. Domingo que vem é dia das mães. Dia das mães, louco velho. Vamos homenagear a mamãe. Conserve a tua mamãe. Dê um beijo nela. Tá encrencado com ela, vai lá se acertar com a véia que te botou no mundo, seu podre. Coitada da véia.

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1: Agora 1:04, 1:04, boa tarde pra você na companhia, curtindo o som da Cidade Canção FM. Depois do João Mello e do Rudimar, é hora de a gente assumir os comandos por aqui até as 3 horas da tarde. Domingão hoje é 3 de maio do ano de 2026, hoje é aniversário da nossa cidade de 3 de maio. 3 de maio completando mais um aninho, né, gente, nesse 3 de maio. Então, sejam todos muito bem-vindos à programação, especialmente, claro, você que nos ouve aqui em 3 de maio, hoje em festa. A gente teve agora de manhã aí a rústica do Sicredi e a primeira meia maratona, parceria do Sicredi aí com a Prefeitura Municipal de 3 de maio e também apoio de outras entidades. E aí teve cerca de 1000 atletas aí, mais uma presença da comunidade que estava prestigiando também. Domingão de tempo bom, solzinho brilhando aí, 22 graus e a média de temperatura a partir de agora até as 3 horas contigo. 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
1: Agora 1:08, 1:08. Boa tarde pra você na companhia aqui da programação da 102.3 FM. Domingo à tarde com você até às 3 horas da tarde. Galera no WhatsApp aí já acompanhando a gente no 3535-1799. Márcia, abração pra ti aí, tá? Márcia mandou mensagem pra gente aqui. Quem mais tá curtindo a gente aí? O Alexandre lá em Santa Catarina, né, Alexandre? Abração pra ti aí, valeu pela companhia, uma excelente tarde. Quem mais tá curtindo a gente aqui, ó? A Irene tá na companhia, né, Irene? A Irene mandou um recadinho aqui. Na parte da tarde, o brechó dos Anjos do Bem continua com preços de R$5 para ajudar a causa animal na rua Dom Hermeto, José Pinheiro, esquina com a rua Giruá. Olha que bacana, viu? Valeu, Irene. Abração pra ti aí, então, tá? Uma excelente tarde pra vocês aí e uma excelente tarde de vendas no brechó Anjos do Bem aí, tá bem? 1:09. Participa com a gente no WhatsApp aqui no 3535-1799. Domingo de tempo bom. Tempo bom, temperatura super agradável, 22 graus é a temperatura no centro aqui da cidade de 13 de maio.

0: 1:15, 1:15, ótima tarde pra você na companhia, curtindo a gente nesse domingão por aqui com o oferecimento da erva faleiro, chimarrão e tererê. 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
0: Deixa eu mandar um alô para a galera que tá na companhia aqui, meu amigo Diego Mainard, aí pedindo Apaixonado por Maria, com os nossos amigos da banda Chama do Amor lá de Santo Augusto. Diego, um abração para ti, pro Mauro Overgura e pra família aí em Santo Augusto, lá na companhia. Pessoal, só na churrasquinha lá. Ô, Gilo, azar, Gilo. Ô, Gilo, tem que fazer uns assados desses aí lá na lancheria, homem. Hein? Já pensou, né? Fazer um assado desses ali, pegar umas tiras do churrasco ali, colocar no X, cara. Credo, se o X do Gilo já é bom, imagina se fazer um xizão assim, né? Abração, Gilo, pra ti, pro Mauro, pro Diego, a família toda, a galera reunida lá em Santo Augusto. Grande, Gilo! Ô, Gilo, tu sabia que o Diego Mainard disse que eu tenho um X em Aver lá na lancheria, viu? Tá sabendo disso aí? Acho que é por conta dele o X, né? Diego Mainard, abração, Diegão. Diegão que capricha lá na cozinha do Gilo, né? O Mauro lá na padaria e o Gilo aí, grande Gilo, Gilo Lanches, Santo Augusto. Abração pra turma toda, bom domingão pra vocês aí. Quem mais na companhia? A Ivete, Loi, o Vilmar aí, estamos na companhia, pedindo Perigosa e Linda. Abração pra vocês aí, uma excelente tarde. Claudemiro, Claudemiro, como é que tá? Abração pro Guafe lá no rancho do meu pai aí também. Beleza, grande Claudemiro. Claudemir aí. Tá por Santo Augusto, Claudemir? Acho que não, né? Ou tá? Sim ou não, né? Uma pessoa tá lá no rancho do meu pai aí, né? O Guape lá, a turma toda lá na companhia, que beleza. Meu amigo Dilceu lá na Florianópolis, grande Dilceu aí, abração pra ti, pra família toda aí, tá, Dilceu? Casa das Cucas Ludwig lá em Floripa, lá em Iglesias, Florianópolis. Conhece, David? Manda um abraço pro Dilceu aí, tá lá, tá na companhia lá, tá ele, tá os guri, tá a Júlia lá, tão lá curtindo a gente aí. David Luan comigo hoje no estúdio aqui, David, como é que tá, beleza?
2: Muito boa tarde, Carlos Giovanni, estamos por aqui pro 3 de maio hoje, né? Chegamos cedo por aqui, o sol nem tinha nascido ainda, né, Carlos Giovanni? A gente já tava por aqui, né, pra correr a rústica.
0: Hoje tu veio participar, representar o Grupo Você Comunica aí na rústica do Sicredi, né?
2: Exatamente, Carlos Giovanni.
0: Quarta rústica e primeira meia maratona.
2: Com certeza, um fato histórico aqui pro município de 3 de maio, então, na manhã de hoje, muitas participações, né? O pessoal não correu do frio, né, Carlos Giovanni?
0: Tava friozinho,
2: tava,
0: né?
2: Tava bastante frio, né? Mas, com certeza aí, foi algo a mais, né, pra gente superar aí durante a corrida, né? Uma maravilhosa corrida com uma grande participação. A comunidade abraça muito e com certeza muito. Toda a região, né, Carlos?
0: Cerca de 1000 atletas participando hoje, né, da rústica e da meia maratona. O que demonstra, né, David, que cresceu e muito aí a prática de esportes, principalmente a corrida aqui na região.
2: Com certeza, é algo que está numa crescente, isso não a nível de região, não a nível de estado, isso a nível de Brasil e até de mundo, né, Carlos Giovanni? Realmente a prática do esporte só aumenta e a corrida tá incluída nisso, né? A gente vê os números de inscrições aí aumentando cada vez mais. Quem participa, assim como eu, né? Tem várias pessoas também, tem que ser ligeiro para fazer inscrição, tá, Carlos Giovanni? Senão fica de fora, tá? Hoje tem muitos limites, né, nas inscrições, então realmente não pode perder tempo, né? Porque senão fica de fora, para ver como que tá a procura, como que tá a demanda aí por essas corridas aí a nível de Brasil.
0: E a gente tem grandes grupos aqui na região, 13 de maio, sei que é de Criciúmal, Boa Vista, Nova Candelária, Santa Rosa, toda a região aí com vários grupos aí que se formaram nos últimos anos, que treinam junto, que correm juntos e vão para as competições aí também participar. Isso é bacana, né? Além de fazer uma prática esportiva, também aumenta aí o laço de amizade, de parceria. Muito bacana esse vínculo que o esporte proporciona.
2: Com certeza, fortalece muito, né, a corrida. Você correr já é bom, mas correr com alguém é muito melhor, né, Carlos Giovanni? Ter alguém para te incentivar, para te motivar ali durante esse processo de treino é bem interessante também. Então, com isso se criou, né, essa prática dos grupos, né, que hoje cada município tem o seu, digamos assim, né, e cada município é muito bem representado aí durante as rústicas. Hoje tivemos aqui, né, a premiação dos maiores grupos, né, que a gente pôde acompanhar também, né, e a gente percebe ali, né, que são pessoas de vários municípios, né, a região toda, né, ou até de outros estados, né, que vem participar, e isso é bem legal também.
0: Cara, que bacana. E o Casa das Cucas Ludwig, lá de Florianópolis, tu conhece?
2: Ah, conheço. Conhece
0: um cara chamado Dilceu aí.
2: Grande Dilceu, cara, é fera demais nas cucas, né?
0: Dilceu capricha, cara.
2: É fera demais, um abraço pra essa turma aí, né? Tá sempre acompanhando a programação também, desde cedinho, tá, Carlos? Desde cedinho lá, ele manda um recadinho pra gente, vai um abraço aí pra turma de Floripa.
0: Que beleza. E aí, David, a próxima corrida, hoje foi 13 de maio, a próxima é?
2: É o Maitá.
0: O Maitá.
2: Finalzinho do mês aí.
0: Final do mês aí.
2: É, a gente vai estar participando por lá também, né? E assim a gente vai, né, Carlos Giovanni, conhecendo cada município e levando a corrida aí para todos os lugares.
0: Show de bola. Ei, coisa boa. Deixa eu ver quem tá na companhia. Newton tá curtindo a gente em Giruá. Newton, um abração para ti aí, valeu pela companhia. 1h22 agora. Santo Augusto, olha só, eu falei do Gilo, falei do Diego, do Mauro, falei do Claudemir aqui, que tá lá em Brusque, lá, né? Claudemir, que é de Santo Augusto também aí, e o meu amigo Gielis Sante. Ô Gielis, como é que tá, Gielis? Abração pra ti aí. Eu abri o programa aqui, hoje o Gielis já mandou uma mensagem. E aí, Rural, que bom te ouvir na rádio aí, é legal ligar o rádio e te ouvir. E o Gielis é um amigão nosso aí. Eu conheço o Gielis há mais ou menos, Gielis dá pra falar, né? Mais ou menos o quê? Mais de 20 anos aí. Quando eu comecei aí na comunicação, eu gravava as propagandas de rua do supermercado Santi de Santo Augusto. Hoje tem dois supermercados Santi em Santo Augusto. Tem o lá da, o tradicional lá da Avenida do Comércio, lá na finaleira da avenida lá, né? Onde a Marlise tá lá, né? Já há muitos anos. E o Dielis também comanda ali na Rio Branco ali, né? Com o apoio da família, claro, do Diego também, a família toda aí sempre juntos, né? Dielis. E aí eu gravava as propagandas do Super Santi, o Gielis ia me buscar lá em casa, lá no Vô e na Vó, né, Gielis, lembra aí? Ia lá com a Fiorino, Kombi, né, cara? Ô, coisa boa, temos uma história legal aí, né? Começamos aí na comunicação aí, e o Gielis, né, também sempre aí parceiraço, ia buscar a gente lá em casa pra fazer as gravações e tal, né? Lembra, Gielis? Ô, cara, quanta história, né? Abração pra ti e pra tua família aí, tá, Gielis?

1:29, 1:29, ótima tarde pra você. Lá em Criciúma, ouvindo a gente, o Edson tá na companhia. Abração ao atleta aí que tá na 102.3. Tá aqui o atleta, viu, Edson? O grande David aí. É, tá dando um abraço pra ele aí. É, tá aí hoje, viu, né? Veio correr a rústica aí, aproveitamos, fomos almoçar e agora tá aí pela rádio também, né? O Edson, abração pra ti, galera de Criciúma aí, tá? Deixa eu ver aqui quem tá na companhia. Música pra irmã Solange de Chiapeta, de aniversário hoje. A minha comadre Leandra do Inhacorá, que vai estar de aniversário hoje também. Quem manda é o Clausenir Roque de Almeida, de Independência. Abraços e parabéns pra elas aí, tá? Quem mandou mensagem aqui, ó. Apareceu um cachorrinho perdido nas imediações do 24 horas bebidas e lanches. Cachorro macho tá de coleira e tem umas pedrarias coladas no rosto, tá? Então apareceu esse cachorrinho aí perdido nas imediações do 24 horas bebidas e lanches. É um macho, tá de coleira com pedrarias coladas no pescoço. Se porventura esse cachorrinho é seu aí, dá uma olhada aí, se não sumiu, se não fugiu do cachorrinho aí, tá? Entra em contato com a gente que a gente passa o contato da ouvinte aí que tá avisando a gente aqui na rádio, tá bom, gente? 1:30, Sicredi, 80 anos.

21h50, os atuais. 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Quem tá na companhia aqui curtindo a gente também? Meu amigo Júnior e a gurizada e os rapazes, os guris, gente boa aí da banda Chama do Amor de Santo Augusto, estão lá, estão na companhia. Júnior, sucesso sempre aí, tá, meu amigo? Abração pra vocês aí, beleza? Quem mais tá na companhia? Horizontina, Solange. A Solange de Horizontina tá de aniversário amanhã, dia 4. Parabéns do pai, o seu Armindo da Rosa. A Solange amanhã, então, vai estar de aniversário. Solange, parabéns pra você aí antecipadamente, tá bem? Música pra galera de 3 de maio, muitos anos de vida pra cidade de 3 de maio. Pessoal que tá na companhia aí, Carlos Adriano Loureiro, de Lajado Capoeira, aí tá na companhia também.

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San Marino, quem tá pedindo aqui, o Edmar Maleico, grande Maleico aí lá na Flores em Santa Rosa, tá o Maleico e aí Luísa lá na companhia, abração pra vocês aí. O Zezinho do grupo musical Gurizada Made in Grota de Cruz Machado, Paraná, estão na companhia, folga na agenda aí, ouvindo a Cidade Canção, diz que morou em Santo Augusto aí também e 3 de maio, olha que legal aí, Zeninho. Grande Zeninho, do grupo musical Gurizada Made in Grota e de Cruz Machado, Paraná. Abração pra vocês aí, uma ótima tarde de domingo. 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Aí sim, Edmar, abração pra turma toda aí, tá bem? Quem mais tá na companhia aqui, ó? Vitor Fisner, também na companhia, Vitor. Ótima tarde de domingo pra ti aí.

Agora são 2:18, 2:18, ô Zé, como é que tá, Zé Batista? Grande José, José Nelson, nome da fera aí. Ô Zé, o que que tu tá ouvindo a Cidade Canção aí? Não tá ouvindo a mais hoje aí, homem? Viu, a mais você tem que ouvir de sábado de tarde, né? Do meio-dia às 3, apesar que ontem nós começamos o programa daquele jeito, tu viu? Tu tava ouvindo? Teve um bate-papo ali, né? Uns 40 minutos de conversa. Fazer o quê? Mas como é que tu não tá ouvindo a mais agora aí, Zé? Hein? Diz aí. É melhor ouvir essa canção? Pode confessar aí que eu sei. Diz aí que eu sei, Zé. Abração pra ti aí, bom domingão. Tá na Fena Soja ou não? Se tu tiver na Fena Soja, eu vou te visitar, viu? Tomar um suquinho aí, comer um crepe, tá?

Agora são 2:27, ótima tarde para você, domingão, você na companhia aqui da programação da 102.3. O José não tá no parque, tá em casa só na canção. Aí sim, Zé, diz uma boa aí, Zé, pra nós tocar pra ti aí.

Agora são 2 horas 34 minutos. 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

agora são 2:45, 2:45, o Berli, meu amigo Berli de Boa Vista Boricá, trouxe informação pra gente aqui, inclusive conversei com ele agora há pouco no meu celular aí, conversamos no WhatsApp e ele mandou uns vídeos, umas fotos aqui também no Insta, no WhatsApp da rádio, aliás, da situação ali da ponte Poço Traíra em Alparagatas ali, que dá no entroncamento a Boa Vista do Buricá, São José do Inhacorá e também 3 de Maio. Gente, foi uma chuva forte ali na madrugada de ontem, principalmente aí, um enxurradão por lá, né, Berli? E aí a ponte tá interditada ainda, tá, gente? Ainda tá interditada a passagem lá pela ponte baixa, lá em Poço Traíra, né? O pessoal vai fazer a limpeza e restauração amanhã de manhã, viu? A partir de amanhã de manhã, segunda-feira aí, a Prefeitura de Boa Vista do Buricá vai começar a fazer os trabalhos lá de limpeza e restauração pra daí sim a ponte ser liberada pra passagem de veículos, de caminhão, enfim, de quem usa ali esse trajeto ali da ponte lá, ponte baixa lá em Poço Traíra, linha Alparagatas lá, que faz ali divisa com Boa Vista do Buricá, 3 de Maio, e também São José do Inhacorá. Agora são 2:46. Programação da 102.3 FM, Cidade Canção, com você nessa tarde de domingo. Hoje é 3 de maio, aniversário do município de 3 de maio. Bora curtir os atuais por aqui.

Agora são 2:54. 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Lá em Santo Augusto, família Vargas, lá na companhia. Abração pra turma toda aí da família Vargas, Santo Augusto aí na companhia, audiência sempre bombando da Cidade Canção FM em Santo Augusto. Abração pra família Vargas aí. Obrigado pela companhia, uma excelente tarde de domingo pra vocês.

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0: O quê?
1: Levante o copo e vira tudo. 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
0: vira também.
1: Porque já já você vai ver sonhos com alguém, aí o sofrimento vem.
2: Aí o tombo vai ser grande.
0: Aí é duro, hein?
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0: gosto dessa energia de vocês. Valeu, São Paulo, obrigado!
1: Valeu, São Paulo! Obrigado de coração. Obrigado a todos envolvidos nesse projeto. Aos nossos empresários, Ricardo, Aislan, Ninho, Matheus Possebon, Opus Entretenimento. A todo esse balé maravilhoso, todo mundo, viu?

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1: 8 horas.
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1: Gente amiga, um grande abraço a todos. Estamos iniciando mais um Clube da Música. Todos os domingos das 20 às 24 horas aqui na Cidade Canção FM, você tem esse encontro marcado com o Clube da Música, com uma programação diferenciada, criteriosamente elaborada, especialmente para você que gosta de ouvir aquilo que de melhor aconteceu na música nas últimas décadas. Sucessos imortais, músicas inesquecíveis, músicas que marcaram época, músicas que marcaram a sua vida, você ouve aqui no Clube da Música. Obrigado pela sua companhia, fique conosco, nós vamos até

0: Abrindo o Clube da Música de hoje, AC/DC com Back in Black, Billy Idol, Rebel Yell. Fechando o bloco, Lynyrd Skynyrd com Sweet Home Alabama.
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1: Clube da Música, 22 anos no ar. Hoje, o programa de 1006. 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Obrigado a todos pela companhia. As três músicas que foram rodadas no primeiro bloco do nosso programa de hoje, e além dessas, as demais músicas internacionais que nós vamos rodar na primeira hora de programação do Clube da Música de hoje, fazem parte de uma relação de músicas publicada por um site especializado que apontou as 15 músicas internacionais no estilo rock and roll que foram mais solicitadas e mais rodadas nas principais emissoras de rádio do Brasil. Então, em destaque muito especial, alguns clássicos que, por mais de 40 anos, alguns deles permanecem no gosto popular. Músicas 30, 40, 50 anos fazendo parte daquilo que se chama realmente um clássico musical. Como essa próxima que nós vamos rodar: Guns N' Roses.

Nesse bloco, mais três das músicas consideradas entre as 15 internacionais mais executadas no Brasil nas principais emissoras de rádio em 2025. Começamos com Guns N' Roses, Sweet Child O' Mine. Na sequência, Whitesnake com Here I Go Again. Fechando com Bon Jovi, Living on a Prayer.

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Hoje o programa de número 1006. 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Clube da Música, transmitido pela Rádio Cidade Canção, de 3 de maio, neste dia 3 de maio. Muita festa por aqui, porque 3 de maio, como data, é o dia em que se comemora o aniversário de 3 de maio como cidade. Na verdade, 3 de maio não é o dia do aniversário da nossa cidade, do nosso município. 3 de maio foi emancipada em 15 de dezembro de 1954 e oficialmente instalada como município em 28 de fevereiro de 1955. Portanto, não há relação com a fundação de 3 de maio no dia 3 de maio. Mas uma enquete realizada lá nos anos 70, durante o governo de Czesław Sawicki, junto aos estudantes, me lembro que eu participei dessa enquete, e foi então sugerido aos jovens que escolhessem qual a data seria a melhor para comemorar o aniversário do município. E foi escolhido o dia 13 de maio pelo seu significado onomástico, vamos dizer assim, o nome da cidade combinando com o dia 13 de maio. Na verdade, até hoje não se tem uma definição exata de por que 13 de maio se chama 13 de maio. Existem várias teorias, não se chegou ainda a um consenso quanto a isso. Mas, de qualquer maneira, a comemoração do aniversário do município é feita no dia 3 de maio. E eu tenho o prazer de receber uma mensagem de um tresmaiense que está longe há muitos anos, vários anos, que nasceu aqui e que ainda tem as suas raízes aqui na nossa cidade. Um grande abraço ao Luiz César Cassol, atualmente em Pato Branco, no Paraná, e ele manda uma mensagem para toda a comunidade aqui do nosso município. Há 71 anos, 13 de maio, abrigando um povo forte e miscigenado. De lá, muitas flores desabrocharam e contribuem para a sua excelente qualidade de vida. Outras tantas tomaram outros rumos, como ele, no caso, e construíram as suas histórias sem, no entanto, nunca abandonar as suas raízes. Muitos se chegaram vindos de outros povos e contribuem para deixar a cidade ainda mais colorida. Parabéns, 13 de maio, parabéns a todos os tresmaienses de nascimento e por adoção, aqueles tresmaienses de coração. Vida longa para essa bela cidade. E nesses últimos 22 anos, dentro dos 71 anos do município, nós temos o privilégio de estar aqui todos os domingos curtindo o nosso Clube da Música juntos, nós, eu como pessoa, como tresmaiense, e vocês como ouvintes do nosso Clube da Música. Sendo tresmaienses ou não, para nós sempre é um orgulho a companhia de todos vocês. Um grande abraço. E acrescentando que 13 de maio é a quinta melhor cidade do Brasil, não da região nem do estado, do Brasil, em bem-estar, conforme
pesquisa oficial e entre os municípios de pequeno porte. Por isso, todos nós transmaenses merecemos os parabéns por essa bela cidade. Made in Brasil.

Nesse bloco, destaque para Made in Brasil, a primeira vez que você me deixou. Fechando o bloco, grupo Boston com More Than a Feeling.

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1: 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Vinte horas e 46 minutos. Clube da Música, um programa diferente de tudo que você ouve atualmente no rádio regional. Obrigado pela sua companhia, um grande abraço lá para Boa Vista, Roraima, pro Rodrigo e a Joyce de Andrade, ouvindo o Clube da Música, ouvindo a Cidade Canção FM, através do aplicativo pela internet. Obrigado a todos que nos acompanham, continuem conosco, nós vamos até a meia-noite. Garotos da Rua.

0: Começamos esse bloco com Garotos da Rua, Abuso de Paciência. Na sequência, Maria do Relento, Ainda Estou Aqui. Fechando o bloco, Ultraman, Dívida.
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